0: Agora faltam 10 minutos para 6 horas. 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
1: Ô, Vininha.
2: Escuta.
1: O Tom tá lá na casa, né? Eu podia cantar um negócio pra ele.
2: Vamos fazer uma pra ele?
1: Claro. Fazer insensatez, né?
2: Ah, vamos fazer insensatez.
1: Ah.
2: Ele vai gostar tanto. Olha, Tomzinho, essa é diretamente aqui dos estúdios de Milão para o navio que Deus na Gávea ancorou. Insensatez.

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1: Falta de profissionais, excesso de trabalho, baixos salários, cozinhas mal equipadas. Essas foram algumas das reclamações apresentadas aos deputados por nutricionistas que fazem parte do PNAE, Programa Nacional de Alimentação Escolar. Eles participaram de uma audiência na Assembleia Legislativa. O PNAE tem como objetivo garantir a oferta de alimentação saudável e adequada aos estudantes da educação básica pública. A execução do programa ocorre por meio do Fundo Nacional de Desenvolvimento da Educação, FNDE. O fundo transfere recursos federais para as secretarias estaduais de educação dos estados e para as prefeituras. Os recursos são repassados em 8 parcelas anuais entre fevereiro e setembro. E para cuidar da alimentação dos alunos, é obrigatória a presença de pelo menos um nutricionista na escola. Segundo os participantes da reunião, a realidade é bem diferente. A nutricionista

0: Elizabeth Chiari faz parte do PNAE. Ela conta que foi feita uma pesquisa com cerca de 1.000 profissionais do programa em todo o país sobre as condições de trabalho. De acordo com o levantamento do coletivo de nutricionistas do PNAE, 58% trabalham 40 ou mais horas por semana. 55% deles ganham de 1 a 3 salários mínimos. Só 15% recebem adicional por responsabilidade técnica. 66% disseram que já sofreram interferência no trabalho e 36% já se afastaram por problemas de saúde mental. Também foram apontados outros problemas, como explica Elizabeth Chiari.
1: 83% dos nutricionistas consideram insuficiente o número de nutricionistas nas redes onde atuam. Quase metade, 47%, afirma que a entidade executora, os municípios, não tem condições adequadas para cumprir a exigência nutricional do PNAE. E 47% já presenciaram interferência política ou econômica nas decisões sobre alimentação escolar.
0: O Conselho Regional de Nutrição de Minas também fez um levantamento sobre o número de profissionais que hoje atuam no PNAE em Minas. A presidente da entidade, Deire Lucy Ferreira, conta que os números são alarmantes. Na Zona da Mata, por exemplo, o déficit chega a 93%, no Vale do Mucuri, 81% e no Sul, 77%. E foram identificadas falhas nas escolas de várias cidades.
2: Muitas unidades escolares não possuem instalações adequadas para armazenamento, preparo e distribuição dos alimentos. O quadro técnico insuficiente, a ausência de quantitativo adequado de nutricionistas e equipe de apoio, a carga horária incompatível, o tempo destinado às atividades técnicas não corresponde às demandas do programa, dificuldade de visitas técnicas, então falta de transporte inviabiliza o acompanhamento presencial em escolas mais afastadas.
0: Deire Lucy Ferreira também apresentou na audiência propostas para a melhoria das condições de trabalho.
2: Que tenhamos profissionais suficientes também nas cozinhas, né? Porque também não adianta, né, ter um responsável técnico se não tem a pessoa que vai executar. Tenham concursos, né, os profissionais sejam capacitados e valorizados. Que se crie um programa estadual de melhoria das cozinhas escolares, garantindo infraestrutura física, né, de equipamentos, utensílios. E também que seja promovida uma assistência técnica aos municípios. Uma junção do Estado, os próprios municípios, o Conselho, o FNDE, o SECANES, as universidades, a EMATER e os Conselhos de Alimentação Escolar.
0: A audiência foi realizada na Comissão de Administração Pública do Legislativo. Da Assembleia Legislativa em Belo Horizonte, Ana Paula Ciribelli.
3: 3 minutos para 6 horas.

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1: As atividades culturais e artísticas em Minas ganham a atenção dos deputados que atuam na Comissão de Cultura da Assembleia. No colegiado, são realizadas discussões sobre temas que tratam da valorização e da divulgação das manifestações culturais mineiras, a proteção do patrimônio do Estado e a política de incentivo à regionalização e ao intercâmbio da criação cultural também estão na pauta da comissão. São 5 deputados efetivos e 5 suplentes, sob o comando do presidente, deputado professor Cleiton, do PV, e a vice-deputada Andréia de Jesus, do PT. Você pode acompanhar todas as ações da comissão e saber o dia e o horário das reuniões semanais no portal almg.gov.br.
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2: A Assembleia Legislativa de Minas é o poder do Estado que reúne 77 deputados eleitos pelo povo mineiro. O Palácio da Inconfidência, na capital mineira, é a sede principal da LMG desde o ano de 1972. É onde acontecem as reuniões, votações de plenário e audiências públicas das comissões e muito mais. Alguns gabinetes parlamentares também ficam no Palácio. Outros deputados despacham do Edifício Tiradentes, prédio em frente ao Palácio da Inconfidência. O edifício também abriga setores administrativos do Poder Legislativo Estadual. A estrutura física do Parlamento também conta com o prédio da Escola do Legislativo, destinado a cursos, palestras e oficinas de educação política promovidos pela LMG, e com o edifício Carlos Drummond de Andrade, que abriga o Espaço Cidadania e o Procon Assembleia. A LMG é uma casa aberta à população que recebe visitas presenciais ou virtuais. Saiba mais em almg.gov.br. Conhecer o funcionamento da Assembleia de Minas é um passo importante para você exercer a cidadania.
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3: 6 horas e 19 minutos.

6:30. 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
1: A Comissão de Fiscalização Financeira e Orçamentária é responsável pela análise das proposições que tratam das questões orçamentárias do Estado. Entre os assuntos debatidos pela comissão estão o impacto financeiro nas contas públicas das propostas de lei que tramitam na Casa, o acompanhamento da execução de políticas públicas e a fiscalização de investimentos do sistema financeiro e de matéria tributária. Um exemplo de matéria que a comissão analisa todos os anos é o orçamento do Estado, que contém os valores que o Estado vai arrecadar e onde o dinheiro vai ser investido. O colegiado é formado por 7 titulares e 7 suplentes e está sob o comando do presidente, deputado Zé Guilherme, do PP, e do vice, Enes Cândido, do Republicanos. Você pode acompanhar todas as ações da comissão e saber o dia e o horário das reuniões semanais no portal almg.gov.br.
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2: Agora faltam 18 minutos para 7 horas.

maioria dos deputados estaduais vai concorrer a mais um mandato. Hoje é quinta-feira, 20 de fevereiro. Agora é oficial. Foi dada a largada para a corrida eleitoral de 2026. Com o encerramento do prazo para o registro das candidaturas, a Justiça Eleitoral fez um balanço de quem vai disputar um cargo este ano nas eleições. Na Assembleia, a grande maioria dos deputados vai concorrer a mais um mandato. No Legislativo Mineiro, dos 77 parlamentares, 68 vão se candidatar. Isso representa 88,31% do total de deputados. Houve um pequeno crescimento em relação às eleições anteriores de 2022, quando 66 parlamentares tentaram a reeleição. Entre os 9 parlamentares atuais que já decidiram não renovar seus mandatos, 2 deles vão assumir vagas de conselheiros no Tribunal de Contas do Estado. O atual presidente da Assembleia, deputado Tadeu Leite, do MDB, e a deputada Ione Pinheiro, do União. 2 deputados não vão disputar qualquer cargo: Tiago Cota, do PDT, e João Vitor Xavier, do Cidadania. Além disso, 5 parlamentares vão disputar mandato na Câmara Federal. As deputadas Bela Gonçalves, do PT, e Lohana, do PV, e os deputados Caporezo, do PL, Cássio Soares, do PS.

0: PSD e Carlos Pimenta, do PSB. Também houve pequeno aumento do número de candidatos a deputado federal. Em 2022, foram 4 deputados estaduais que tentaram se eleger para a função. O primeiro turno de votações está marcado para 4 de outubro e o segundo turno, se houver, 25 de outubro. Além dos cargos majoritários de presidente, governador e senador, os cidadãos brasileiros vão escolher também representantes na Câmara dos Deputados e nas Assembleias Legislativas dos Estados. Em Minas, serão escolhidos 53 deputados federais e 77 estaduais. E serão renovadas as vagas para 2 de seus 3 senadores. Outras informações sobre o trabalho parlamentar no portal almg.gov.br. Da Assembleia Legislativa em Belo Horizonte, Ana Paula Ciribelli.
1: Faltam 4 minutos para 7 horas.

0: abertas até o dia 31 de agosto as inscrições para o curso Lei Geral de Proteção de Dados e sua aplicação no Legislativo Municipal. O treinamento, que tem 75 vagas, é direcionado a vereadores e servidores de câmaras municipais. O objetivo é capacitar os participantes para compreenderem os fundamentos da LGPD e a aplicação da norma no Legislativo Municipal, para promover a proteção de dados pessoais e a conformidade legal das rotinas institucionais. O curso ocorre no dia 1º de setembro, de 2 às 5 da tarde, no auditório da Escola do Legislativo, Avenida Olegário Maciel, 2161, bairro Santo Agostinho, em Belo Horizonte. As inscrições devem ser feitas pelo e-mail escola.eventos@almg.gov.br, informando o nome completo, CPF, e-mail e Câmara Municipal de Origem.
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1: 7 horas e 12 minutos.

0: 7h24. 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
1: Artistas de todo o estado podem mostrar o seu trabalho nos projetos culturais da Assembleia Legislativa de Minas. Estão abertas as inscrições para os editais do programa Assembleia Cultural, que seleciona atrações para a agenda do Parlamento em 2026.
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1: É uma oportunidade de ocupar gratuitamente espaços como o Teatro da Assembleia, a Galeria de Arte e o Espaço Democrático José Aparecido de Oliveira. Ao todo, os editais contemplam 5 projetos, com critérios específicos: o ZAS, para diversas linguagens artísticas, o Mineiranças, voltado para o artesanato e a economia popular, o Segunda Musical, focado na música erudita, e as ocupações da galeria e do teatro. Além da isenção de aluguel, os artistas contam com infraestrutura de som e iluminação e podem realizar venda de ingressos, no caso das apresentações, no teatro. A gerente de relações institucionais da LMG, Lídia Aninger, ressalta a importância de ampliar o alcance dessas oportunidades.
3: A nossa tentativa é que os projetos não fiquem só em Belo Horizonte, no entorno de Belo Horizonte, mas é atrair cada vez mais o interior aqui para dentro, porque a gente sabe que Minas Gerais é um estado muito grande, então a nossa cultura também é muito grande, é muito variada, então a nossa intenção é trazer essa variedade cultural para dentro da Assembleia.
1: O apoio à cultura é um compromisso contínuo da Assembleia Legislativa de Minas. Para se ter uma ideia, foram aprovadas 196 leis estaduais voltadas para a cultura nos últimos 6 anos. Entre elas estão muitos reconhecimentos de manifestações tradicionais do interior como de relevante interesse cultural, criação de selos setoriais e de polos produtivos, como o recente Polo Audiovisual de Cataguases e região. O setor também é tema frequente de audiências públicas e debates que ajudam a encaminhar soluções para problemas dos artistas, produtores e empresários da área e embasar propostas legislativas, além de fiscalizar políticas públicas culturais. Foram 120 discussões desse tipo desde 2019, entre elas os recentes debates sobre o carnaval, a precarização do trabalho dos músicos e a destinação de recursos do Fundo Estadual de Cultura. Esses e outros dados sobre leis e debates estão no painel Assembleia em Números e podem ser consultados por qualquer interessado no portal almg.gov.br. Também no portal podem ser feitas as inscrições gratuitas para os editais do Assembleia Cultural. Da Assembleia Legislativa em Belo Horizonte, Graziele Mendes.

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1: Agora são 7 horas e 31 minutos.

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1: O esporte, lazer e a juventude são temas constantes na agenda da Assembleia de Minas. O assunto está na pauta de uma das comissões permanentes do Legislativo. Nas reuniões, são debatidos assuntos como a promoção do esporte nas escolas, o uso dessa modalidade como ferramenta educacional e de lazer e ainda a preparação de competições esportivas de atletas amadores e de alto rendimento. Além disso, os deputados trabalham pelo incentivo à valorização e a difusão da prática esportiva e do lazer e pela garantia da inclusão social por meio de atividades esportivas e de recreação. 5 deputados efetivos e 5 suplentes formam a Comissão de Esporte, Lazer e Juventude. O presidente é o deputado Coronel Henrique, do PL, e o vice, Mário Henrique Caixa, do PV. Você pode acompanhar todas as ações da comissão e saber o dia e o horário das reuniões semanais no portal almg.gov.br.
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1: Nos últimos anos, as mulheres vêm conquistando cada vez mais espaços de poder que historicamente eram ocupados por homens. Isso acontece em empresas, nas áreas de segurança e política, por exemplo. Mas, apesar desse avanço, a participação feminina está longe do ideal. E quem está à frente desses cargos ainda precisa lutar muito contra o preconceito. Em Minas, por exemplo, pela primeira vez, as três principais corporações da segurança têm mulheres no comando. A delegada Letícia Gamboge está à frente da Polícia Civil. A Coronel Jordana Daldegan lidera os bombeiros. E a Coronel Cleide Barcelos chefia a Polícia Militar. A comandante-geral da PM, de 48 anos, tomou posse em maio de 2026 e se tornou a primeira mulher a liderar a corporação em 251 anos de história. Na cerimônia de posse, a Coronel Cleide Barcelos lembrou a importância do momento.
2: Que este momento histórico represente a reafirmação de uma liderança que se constrói com propósito, competência, equilíbrio e compromisso com as pessoas. Seguiremos firmes, unidos pelos valores que sustentam essa corporação.
1: A deputada delegada Sheila do PL atuou na Polícia Civil por mais de 20 anos. Para ela, o fato de mulheres ocuparem hoje os principais cargos de comando é resultado de competência, experiência e preparo profissional.
3: O que mais importa para a gente é o reconhecimento. Reconhecimento que as mulheres são tão capazes quanto os homens de ocupar qualquer tipo de cargo, qualquer posto, desde o mais elevado até os postos de base.
1: Mas os índices nessa área ainda são baixos. Segundo o Fórum Brasileiro de Segurança Pública, as mulheres representam apenas 16% do efetivo das forças de segurança estaduais no país. E na política a situação não é diferente. A Assembleia de Minas, por exemplo, tem nessa legislatura a maior bancada feminina da história. Dos 77 deputados estaduais, 15 são mulheres. E mesmo com esse recorde, isso representa apenas 19% das vagas. Nas casas legislativas por todo o Brasil, a mesma diferença. O número de mulheres geralmente é menor que 20%. No Senado Federal, dos 81 parlamentares, só 15 ou 18% são do sexo feminino. Na Câmara dos Deputados, são 513 parlamentares. Sendo 91 mulheres, ou seja, pouco mais de 17%. Para a deputada Macaé Evaristo, do PT, embora a presença feminina nesses cargos represente um avanço, as desigualdades estruturais ainda limitam o acesso aos espaços de poder.
4: E nós, mulheres, não podemos cair no engodo de que basta a nossa presença para que a estrutura se transforme. Então, a gente precisa compreender que a estrutura institucional do Estado brasileiro, e aí eu estou dizendo de maneira geral, ainda é machista, ainda é racista e patrimonialista.
1: Lembrando que as mulheres representam a maioria, ou seja, 51% da população brasileira. Da Assembleia Legislativa em Belo Horizonte, Ana Paula Ciribelli.
0: 8 horas e 2 minutos.

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1: Quatro novas comissões extraordinárias estão em funcionamento no Parlamento Mineiro nesta 20ª legislatura. Uma delas é a Comissão Extraordinária de Prevenção e Enfrentamento do Câncer. A criação do colegiado levou em conta a crescente incidência da doença, a necessidade de se ampliar o acesso aos exames de rastreamento e de diagnóstico precoce do câncer, a oferta insuficiente de serviços de oncologia habilitados no SUS e a disparidade na distribuição territorial desses serviços no estado. Vão ser debatidos assuntos como a dificuldade de acesso a quimioterápicos e a demora na incorporação de novos medicamentos pelo SUS para o tratamento do câncer, entre outros problemas relacionados à doença. O presidente da comissão é o deputado Elismar Prado, do PROS, e o vice, o deputado Enes Cândido, do PP. O prazo para funcionamento das comissões extraordinárias é de um ano, prorrogável pelo mesmo período. No fim dos trabalhos, as comissões extraordinárias devem apresentar um relatório com propostas de ações para a mesa da Assembleia. Acompanhe a Comissão Extraordinária de Prevenção e Enfrentamento do Câncer no portal almg.gov.br.
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0: 8:27. 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
1: Parlamentar cobra regularização da entrega de livros em braille para estudantes com deficiência da rede estadual de ensino. O tema mobiliza a Comissão de Defesa dos Direitos da Pessoa com Deficiência da Assembleia. A reunião foi motivada por informações que chegaram à comissão sobre problemas na entrega e disponibilização de livros e materiais adaptados aos alunos cegos ou com baixa visão da rede estadual de ensino. Um desses relatos ocorreu numa audiência em Brasília, na qual a representante do Ministério da Educação admitiu atrasos na entrega desses materiais. O trecho dessa reunião foi exibido na audiência da Assembleia. A ativista social e fundadora do Instituto Holofotes, Janaína Barcelos, que presta apoio a crianças cegas e com baixa visão, lamenta o que considera um descaso com esses estudantes.
2: O cego precisa de uma pessoa que saiba o braille para ensinar e que tenha o braille, porque senão não tem a menor condição da pessoa estudar. É isso que acontece. A pessoa com deficiência visual e baixa visão é simplesmente invisível ao Estado, ao governo federal, e é por isso que a gente está brigando tanto por isso.
1: Segundo a Secretaria de Educação, a rede estadual de ensino abriga cerca de 3 mil alunos com baixa visão e 250 cegos. Segundo a coordenadora de Educação Especial Inclusiva da pasta, Márcia Lima, o Estado disponibiliza materiais adaptados para esses estudantes.
3: No ano de 2026, eu busquei esse dado aqui no nosso drive, foram produzidos livros completos pelos nossos CAPS, 18 livros completos em braille e 528 livros no formato ampliado.
1: Para o deputado Charles Santos, do Partido Republicanos, que acolheu a denúncia, é preciso regularizar atrasos pontuais, mas também avaliar de forma integral a efetividade das políticas de inclusão educacional desses estudantes.
4: A educação inclusiva não pode existir apenas no texto da lei. Ela precisa estar presente na realidade de cada estudante desde o primeiro dia letivo. Para uma criança ou um jovem com deficiência visual, o acesso ao livro didático em braille e aos demais instrumentos pedagógicos não representa um benefício ou uma concessão do Estado. Trata-se de um direito fundamental assegurado pela Constituição Federal, pela Lei Brasileira de Inclusão da Pessoa com Deficiência e pelos Tratados Internacionais de Direitos Humanos ratificados pelo Brasil.
1: Ainda segundo o parlamentar, o Fundo Nacional de Desenvolvimento da Educação foi convidado para o debate, mas não enviou representante. O conteúdo completo dessa audiência está no almg.gov.br. Da Assembleia Legislativa em Belo Horizonte, Luiz Felipe Balona.

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1: 8 horas e 35 minutos.

faltando 18 minutos para as 9 horas. 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
1: O incentivo ao trabalho do homem do campo e à agroindústria está na pauta da Assembleia Legislativa. Na Comissão de Agropecuária e Agroindústria, a produção agrícola, o desenvolvimento dos negócios na zona rural e a concessão de terras públicas são assuntos que estão sempre na agenda dos parlamentares. Todas as propostas de lei que abordam essa temática são debatidas no colegiado. 5 parlamentares efetivos e 5 suplentes integram a comissão, que se reúne toda semana na Assembleia, sob o comando do presidente deputado Raul Belém, do Cidadania, e do vice-deputado doutor Maurício, do Partido Novo. Você pode acompanhar todas as ações da comissão e saber o dia e o horário das reuniões semanais no portal almg.gov.br.
0: 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Agora faltam 13 para as 9.

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1: Pessoas e instituições que atuam na promoção do direito à moradia digna em Minas Gerais poderão ser homenageadas pelo Estado. Isso porque a Assembleia Legislativa analisa a criação da Comenda Padre Pide, um reconhecimento a quem se destacar na busca da habitação popular em Minas. O assunto foi discutido na Comissão Extraordinária de Defesa da Habitação e da Reforma Urbana. A criação da Comenda Padre Pide tem como objetivo reforçar valores como a solidariedade e a justiça social. A honraria também tem o papel de preservar a memória histórica de uma personalidade marcante da habitação popular mineira. Padre Pide foi o nome como ficou conhecido no Brasil o religioso italiano Pier Luigi Bernardi. Nascido em Milão em 1939, ele faleceu em Belo Horizonte em 2021. Filho de família abastada, o religioso abriu mão do conforto na Europa para se dedicar inteiramente aos necessitados do Brasil. A atuação de Padre Pide na capital mineira foi decisiva na criação do bairro Jardim Felicidade e na proteção de ocupações urbanas como o Isidora e o Dandara. Estima-se que o trabalho dele ajudou cerca de 20 mil pessoas a conquistarem um lar. O vigário episcopal para a ação social, política e ambiental da Arquidiocese de BH, Padre Roberto Rubens da Silva, lembra que ao coordenar a pastoral metropolitana do Sem Casa, Padre Pide tornou-se o padre das favelas.
2: Padre Pide revestiu seu sacerdócio numa entrega total ao Cristo, revelado na imagem daqueles e daquelas sem casa, sem moradia, sem teto e sem terra, dos vulneráveis, o qual tornou conhecido como o Padre das Vilas e Favelas, por sua luta por terra e teto.
1: Maria das Graças Nascimento, que integra a mesa diretora do Centro de Saúde Providência, conhece bem a atuação de Padre Pide na luta por habitação na capital. A ex-empregada doméstica diz que o religioso enfrentou poderosos e sofreu ameaças de morte.
3: O Padre Pide lutava contra aqueles grileiros ali, todos em torno da Cristiana Machado, né? Para que pudesse ter moradias, porque aqueles caras ali, ninguém paga imposto de nada. E aí um dos grileiros, que foi o que mais perseguiu o Padre Pide, ameaçava e o Padre Pide peitava ele o tempo todo, ligou pro Padre Pide, ó, vem cá que eu vou te matar. O Padre Pide, o que que fez? Ele pegou aquela lambreta dele, foi em alta velocidade lá pro Barreirão Reis, pra paróquia do Arão Reis, foi lá e pediu o Padre, me confessa porque que alguém está me chamando pra me matar. E chegou lá na pedra fundamental da igreja da Santa Maria Madalena, a creche, e o cara estava esperando ele para matar. Mas Deus estava na frente. Essa é uma das histórias, né?
1: Para a irmã Cristina Bove, da Coordenação Nacional do Povo de Rua, a criação da comenda vai dar mais visibilidade à luta por moradia para quem precisa de um teto.
4: A moradia não pode ser uma mercadoria. E essa moradia tem que chegar para todos, inclusive para a população de rua. A gente não pode mais pensar que a população de rua está ali porque ela quer. É a ausência de um teto, a ausência de moradia que faz com que as pessoas fiquem nessa situação. E a gente tem que reconhecer o ser humano que está aí e saber sim que eles precisam de moradia. Saber sim que eles desejam moradia e que o caminho para poder sair da rua é só ter uma casa.
1: Segundo o deputado Leleco Pimentel do PT, autor da proposta que cria a Comenda Padre Pide, o objetivo é valorizar a participação democrática e efetivar os direitos fundamentais do cidadão. Além disso, a iniciativa preserva a memória de uma personalidade cuja atuação fortaleceu a cidadania no Estado. O projeto de resolução que cria a Comenda Padre Pide é o de número 133 de 2026. A proposta tramita em turno único e aguarda parecer na Comissão de Constituição e Justiça. A cobertura completa da reunião está em almg.gov.br. Da Assembleia Legislativa em Belo Horizonte, Flávio Júnior.
0: Agora 9 horas e 5 minutos.

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1: Na Assembleia de Minas, as pessoas com deficiência têm vez e voz. Uma comissão trabalha especialmente para atender as demandas sugeridas pela sociedade. A Comissão de Defesa dos Direitos da Pessoa com Deficiência debate políticas de integração social desse público, em especial as políticas de acessibilidade, e ainda fiscaliza e acompanha os programas governamentais, além de divulgar os direitos desses cidadãos. A comissão é formada por 5 deputados efetivos e 5 parlamentares ocupam a função de suplência. A presidenta é a deputada Maria Clara Marra, do PSDB, e o vice, o deputado professor Wendel Mesquita, do Solidariedade. Você pode acompanhar todas as ações da comissão e saber o dia e o horário das reuniões semanais no portal almg.gov.br.
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2: 9 horas e 17 minutos.

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1: Agora 9:31.

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0: 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Uma vez a cada 4 anos, a população de Minas elege 77 deputados estaduais para compor a Assembleia Legislativa. Você sabe quais as principais competências deste importante órgão estadual? A função mais conhecida é a de legislação. São atribuições da Casa criar, elaborar, discutir e aprovar leis e normas jurídicas de interesse para a população. Estas leis tratam de assuntos como impostos e taxas, orçamento do Estado e gastos do governo e a criação e organização de subsecretarias e órgãos públicos de Minas. É sempre importante não confundir. As competências da Assembleia são relacionadas somente a Minas Gerais. 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
2: Agora 9h43.

0: lançar um protocolo pioneiro voltado para a saúde das vítimas da mineração em Minas. O desafio agora é tirar as metas do papel e garantir que essa população receba atendimento médico especializado. Para comunidades e especialistas, o documento só vai ter valor se chegar à ponta do SUS, Sistema Único de Saúde. O tema foi debatido na Comissão de Direitos Humanos da Assembleia de Minas. Com 320 barragens em 61 municípios, o Estado lançou, por meio da Secretaria de Saúde, em fevereiro de 2026, um protocolo de assistência que é o primeiro do Brasil voltado para pessoas expostas às substâncias químicas da mineração. O texto foca em 5 metais pesados: manganês, arsênio, cádmio, chumbo e mercúrio, que foram identificados nas áreas de desastres em estudos, de acordo com a referência técnica da Secretaria, Gabriela Nunes. Ela afirma que a ideia é que seja uma ferramenta de apoio para quem está na linha de frente.
1: Dentro do protocolo, a gente traz a importância literária de todos esses metais, falamos sobre o atendimento, sobre a importância da vigilância e estar caminhando com a gente, e sobre a promoção e a proteção da saúde. O objetivo principal desse protocolo é aperfeiçoar e dar apoio aí aos profissionais de saúde e os gestores que estão aí na linha de frente.
0: Mas apesar do avanço técnico, a coordenadora da Fiocruz Minas, Zélia Profeta, defende a criação de linhas de cuidado para organizar o fluxo do paciente desde a entrada no posto de saúde até o tratamento especializado e garantir que as metas saiam do papel. Segundo ela, os problemas apresentados pelas vítimas de tragédias ocorridas em Minas, como o rompimento da barragem de Brumadinho em 2019, que resultou em muitos casos de doenças de pele e transtornos de saúde mental, já são uma referência.
2: A nossa sugestão é que a gente faça uma oficina, já pensa aí em junho, talvez, para começar a pensar os fluxos, pensar as linhas, os fluxos e os pactos. Porque isso tem que ser pactuado, né? O gestor com a sua equipe, com a população, porque as linhas de cuidado, elas são isso, né? São construções onde a gente faz pactuações e tem compromissos, que a gente já entende que nós temos um acúmulo grande de conhecimento para já pensar as linhas de cuidado.
0: No território, a realidade é de falta de informação, segundo Jaqueline Martins, do Quilombo de Gesteira. Ela denuncia subnotificação de doenças nas cidades minerárias e falta de retorno para a população sobre as coletas de água e exames realizados.
3: É as pessoas entrando no nosso território, fazendo as coletas, fazendo análise, mas a devolutiva dos exames, dos laudos, não é passada para a população. Eles fazem para cumprir um papel, para falar que está fazendo, mas a população mesmo está desassistida.
0: O governo estadual afirmou que está elaborando um plano que inclui oficinas de escuta e capacitação em toxicologia para os profissionais envolvidos. Para apoiar essa estruturação, a deputada Bela Gonçalves, do PT, informou o destino de uma emenda parlamentar.
4: Esse ano eu destinei uma emenda parlamentar de R$600 mil para que a gente possa estruturar a política de atenção à saúde dos atingidos pela mineração. Nós sabemos que grande parte disso tem que ser custeado pelas poluidoras, pelas mineradoras criminosas, mas também nós, deputados e deputadas, podemos contribuir para que a gente tenha aqui inovações e propostas que consigam aumentar o controle social das pessoas sobre a aplicação desse protocolo de saúde.
0: Segundo a deputada, essa foi a quarta audiência realizada pela Comissão de Direitos Humanos desde 2023 sobre a saúde dos atingidos por barragens no estado. Da Assembleia Legislativa em Belo Horizonte, Graziele Mendes.

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1: Escolas da rede estadual de Minas Gerais passam a ter critérios para fixação de móveis e equipamentos com o objetivo de prevenir acidentes. A lei aprovada pela Assembleia Legislativa está em vigor no estado e passa a integrar a política de avaliação da infraestrutura escolar.
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1: A Lei 25.975, de 2026, tem origem em projeto do deputado grego da Fundação, do União Brasil. A norma acrescenta à legislação estadual diretrizes para garantir mais segurança nas escolas. A legislação determina o estabelecimento de critérios para a fixação do mobiliário e dos equipamentos escolares, além de requisitos para a manutenção da segurança e da estabilidade desses itens. O objetivo é reduzir o risco de acidentes nas escolas e proteger estudantes, professores e demais profissionais da educação. A diretriz passa a fazer parte da política de avaliação da infraestrutura das escolas da rede estadual, reforçando as ações de prevenção e segurança nos ambientes de ensino. O texto da Lei 25.975, de 2026, e de outras normas em vigor no estado, podem ser consultados no portal almg.gov.br. Da Assembleia Legislativa em Belo Horizonte, Flávio Júnior.
0: 10 horas, 1 minuto.

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1: O torneio solidário Sicoob Cofal, que acontece pelo segundo ano consecutivo, está com inscrições abertas. A iniciativa faz parte das ações do Dia de Cooperar, movimento nacional do cooperativismo, que incentiva o voluntariado e promove iniciativas de transformação social. O torneio terá as modalidades Futebol Society, Futevôlei e Peteca. Cada participante deve doar 5 quilos de alimentos não perecíveis no ato da inscrição, destinados ao Sopão Solidário, um trabalho no combate à fome para pessoas em situação de vulnerabilidade social. Quem não quiser participar do torneio pode contribuir com doações de alimentos não perecíveis nos pontos de coleta, que são a Apleng, a Asleng ou no espaço cooperativo do Sicoob Cofal, localizado na Assembleia. O evento acontece no dia 29 de agosto, a partir de 1 da tarde, na Arena 19 Bit, Rua Frutal, número 405, bairro Santa Efigênia. As inscrições podem ser feitas até o dia 24 de agosto ou enquanto durarem as vagas. Para participar, os grupos ou duplas interessadas devem preencher o formulário disponível na intranet. Mais informações pelo telefone 31 3516 4823. Repetindo, 31 3516 4823.
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0: 10 horas e 22 minutos.
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2: A dívida refinanciada pelo Estado por meio do Propag é de 179 bilhões e 300 milhões de reais. Essa é uma das informações apresentadas pela Secretaria Estadual da Fazenda na prestação de contas do governo ao Legislativo. As secretarias de governo, Casa Civil e Comunicação Social também participaram do encontro. A reunião faz parte da fiscalização da Assembleia sobre a execução das políticas públicas em Minas Gerais. O Programa de Pleno Pagamento de Dívida dos Estados foi criado por lei federal em 2025 e permite o refinanciamento dos débitos dos estados em até 30 anos, com taxa de juros reduzida e oferta de ativos para abater o saldo devedor. Segundo a Secretaria de Estado da Fazenda, Minas Gerais vai refinanciar 179 bilhões e 300 milhões de reais pelo programa. Ainda segundo o órgão, os ativos ofertados pelo Executivo Mineiro somam cerca de 88 bilhões de reais e englobam imóveis, recebíveis e participações societárias em outras empresas. A Fazenda destacou ainda que o Estado conseguiu reduzir a relação entre endividamento e receita corrente líquida. Também teria expandido a receita tributária, que arrecada com o principal imposto estadual, o ICMS, sem aumentar a carga tributária. É o que explica a titular da pasta, Luciana Mundim.
3: Houve em Minas uma elevação da arrecadação em 68,9% entre 2019 e 2025. Um crescimento nominal, mesmo com queda da carga tributária efetiva. Este resultado reflete a expansão da base, a modernização da nossa fiscalização e atração de investimentos.
2: Por outro lado, a secretária foi questionada pelo aumento das isenções fiscais concedidas a grupos supostamente privilegiados. É o que afirma a deputada Beatriz Cerqueira, do PT.
4: A gente não sabe quem são os grupos privilegiados que têm neste governo uma evolução que sai de 7,4 bilhões, para falar deste governo, para 22 bilhões em 2025, mas que nós vamos chegar em 2026 a 26 bilhões de reais. Então, a forma de apresentação e a forma de responder trouxeram uma ausência de transparência naquilo que o pagador de imposto deveria ter um acesso fácil.
2: Segundo a Secretaria de Fazenda, o Estado possui uma política de tratamento tributário diferenciado por setores e não por grupos específicos. Já a Secretaria de Governo destacou a participação do órgão em 280 audiências no Legislativo, percentual superior a 90% do total de convites recebidos e cerca de 3.600 requerimentos respondidos aos parlamentares. Na Secretaria de Casa Civil, a articulação entre órgãos governamentais foi ressaltada para garantir eficiência na execução das políticas públicas. Já a pasta da Comunicação Social citou o uso de diferentes mídias para levar as informações governamentais a todas as regiões do Estado. O conteúdo completo da prestação de contas do governo aos parlamentares está no almg.gov.br. Da Assembleia Legislativa em Belo Horizonte, Luiz Felipe Balona.

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1: 10 horas e 29 minutos.

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3: 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Entre as comissões permanentes da Assembleia de Minas, a Comissão de Saúde aborda todas as questões que envolvem essa área. Entre as funções dessa comissão está a realização de debates, audiências ou reuniões sobre questões ligadas à saúde. Outra atribuição é analisar projetos de lei relacionados à assistência médica, hospitalar e sanitária, à prevenção das deficiências física e mental e ao saneamento básico. Formada por 5 parlamentares efetivos e 5 suplentes, a Comissão de Saúde é comandada pelo presidente, deputado Arlen Santiago, do Avante, e pelo vice-deputado doutor Wilson Batista, do PSD. Acompanhe as ações da Comissão de Saúde no portal almg.gov.br.
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4: 10 horas e 46 minutos.

0: 10h54.
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0: 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Dez horas e 59 minutos.
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5: Paulo Sérgio Moreira Gomes tinha acabado de completar 14 anos quando começou a jogar vôlei na equipe do Clube de Regatas Tietê, em São Paulo, no ano de 1978. Paulo tinha uma rotina de treinos puxada e era muito dedicado. Mas apenas 3 meses depois de ingressar no clube, ele e mais 3 colegas de equipe foram dispensados. O motivo? Eles eram negros. O argumento da direção do clube era que se os negros começassem a frequentar a piscina do local, muitos sócios iriam rasgar os seus títulos. Paulo ainda teve que ouvir que, como ele era menos escuro que os colegas, a presença dele até poderia ser tolerada, mas a dos amigos não. O episódio gerou muita indignação e foi um dos catalisadores de um grande ato contra o racismo realizado em frente ao Teatro Municipal de São Paulo em 7 de julho daquele ano de 1978. O ato marcou também a criação do Movimento Negro Unificado, uma organização pioneira na luta do povo negro no país. O tempo passou, Paulo Sérgio se formou em Direito na USP, Universidade de São Paulo, e hoje ele tem 60 anos e é advogado tributarista. Em uma entrevista recente, ele contou que até os seus 14 anos, quando ele foi expulso do clube, ser preto não fazia nenhuma diferença, mas que a partir daí ele passou a ter um sentimento de inferioridade, sabendo que ele não seria bem aceito em todos os lugares. 46 anos depois, a dor vivida por Paulo continua a ser imposta em larga escala aos não brancos do nosso país. De lá para cá, o racismo não só não arrefeceu, como parece estar ainda mais escancarado. Passando rapidamente os olhos pelas notícias, nos deparamos com os seguintes acontecimentos. Uma argentina e um brasileiro imitaram um macaco numa roda de samba no centro do Rio de Janeiro. Numa escola na zona sul de São Paulo, uma garotinha negra de 6 anos apanhou dos colegas que a chamaram de feia e debocharam do seu cabelo. Uma mulher no bairro de São Conrado, no Rio de Janeiro, partiu para cima de 2 trabalhadores negros gritando que eles eram favelados e marginais e dizendo que a Zona Sul não era o lugar deles. E por aí vamos, numa sucessão sem fim de violência contra pessoas negras. São as balas perdidas da polícia que praticamente só acertam pretos e pretas. São os recorrentes casos de abuso acontecidos em supermercados no país. Somente em 2023 foram feitos 11.610 boletins de ocorrência de racismo no Brasil.
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5: Diante dessa realidade, uma importante conquista do movimento negro foi a criação do Dia da Consciência Negra, uma data que busca relembrar a luta dos africanos escravizados no passado, combater o racismo estrutural e promover a cultura afro-brasileira. O dia escolhido para a celebração foi o da morte de Zumbi dos Palmares, uma figura histórica eleita pelo movimento negro, símbolo de luta e resistência. Tupi-Gurumbi liderou por 15 anos o Quilombo dos Palmares, uma comunidade no nordeste do país que chegou a contar com 20 mil moradores, pessoas escravizadas que conseguiram fugir. Após anos desafiando a coroa portuguesa e o governo local, Zumbi foi assassinado a mando do governador de Pernambuco, no dia 20 de novembro do ano de 1695. E para celebrar o 20 de novembro, dia da morte de Zumbi e dia da consciência negra, ouviremos uma releitura especial da música Divino Maravilhoso, de Gilberto Gil e Caetano Veloso, muito conhecida na voz de Gal Costa. Ela foi composta em 1969 e tem como tema ditadura militar, os perigos da repressão e a necessidade de resistir. O icônico refrão diz:
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5: Uma nova versão antirracista foi lançada em 2020 pelo jovem rapper belo-horizontino Flávio Renegado e pela veterana e consagradíssima Elza Soares. Os dois têm em comum a origem pobre, a vida na favela, a cor da pele preta e o compromisso com a luta antirracista. Assim, a canção ganhou um outro significado. Quando eles cantam que tudo é perigoso e recomendam atenção ao dobrar uma esquina, atenção para as janelas no alto, atenção ao pisar no asfalto, atenção para o sangue sobre o chão, estão falando sobre o medo que acompanha sempre as pessoas negras, ontem e hoje. Medo de correr na rua para pegar um ônibus e ser confundido com um ladrão. Medo de entrar numa loja ou supermercado e ser seguido pelos seguranças, revistado e humilhado. Medo de ser parado pela polícia e tratado com truculência. Medo de apanhar e medo de morrer. Nessa versão, a música foi acrescida de um rap, gênero profundamente politizado em suas origens, ligado à juventude negra e periférica. No rap composto por Renegado, a pegada antirracista fica ainda mais clara quando ele diz que, abre aspas, preto é para brilhar, não é para viver fugido. Fecha aspas. E vamos ouvir agora essa celebração do poder e do talento do povo negro na versão de Divino Maravilhoso de Elza Soares e Flávio Renegado. Porque essa música tem história.

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2: 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Onze horas e 9 minutos.

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1: As comissões são um dos principais instrumentos de atuação parlamentar. Funcionam no Legislativo 22 comissões permanentes temáticas, mais a Comissão de Ética e Decoro Parlamentar, que atuam durante os 4 anos da legislatura. E cada um desses órgãos trata de temas de uma área específica. Pelo regimento interno, os presidentes e vices eleitos ficam nos cargos por 2 anos. Cabe às comissões fiscalizar as ações do Poder Executivo, discutir e opinar sobre projetos de lei em tramitação, realizar debates e audiências públicas, promover visitas para conhecer a realidade do Estado, além de convocar autoridades para prestar informações aos deputados. Assim, as comissões são um importante fórum de participação popular, onde o cidadão pode interferir no processo parlamentar, seja participando das reuniões e conhecendo mais sobre os temas, seja apresentando sugestões de mudanças nos projetos em tramitação. A composição das comissões é resultado de negociações entre os deputados e busca garantir, tanto quanto possível, a representação equilibrada dos grupos políticos presentes na Assembleia.
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0: 11 horas e 22 minutos. 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
1: O Brasil registrou em 2025 cerca de 1.470 casos de feminicídio, o maior número dos últimos 10 anos, de acordo com o Anuário Brasileiro de Segurança. Por isso, a Assembleia de Minas promoveu uma série de ações para discutir as causas e as formas de combater tanta violência. Um dos eventos foi o ciclo de debates Educar, Decidir, Efetivar, bases para enfrentar o feminicídio e as violências contra as mulheres e garantir direitos. As discussões fizeram parte do Sempre Vivas 2026, realizado anualmente pelo Parlamento Mineiro, para tratar dos desafios enfrentados pela população feminina. E um desses desafios é tentar diminuir a violência em Minas Gerais, que é o segundo estado em número de feminicídios, só perdendo para São Paulo. A delegada da Polícia Civil, Danúbia Quadros, defende medidas preventivas.
2: E a gente vem cada vez mais atuando em ações preventivas, com campanhas nas escolas, para cada vez mais conscientizar as mulheres dos seus direitos, das formas de violência, como denunciar, onde denunciar.
1: E a professora da Unimontes, Cláudia Maia, acredita que a prevenção começa na educação. Ela participa de um grupo que discute o assunto na instituição há 20 anos e lembra que a situação é desafiadora mesmo na universidade.
3: Nós, professoras, mas sobretudo as alunas, elas sofrem cotidianamente assédio, não só de colegas, mas também de professores. Não é o fato de estar na universidade que as pessoas pensam necessariamente do ponto de vista da igualdade de gênero, do respeito às mulheres. Então, é preciso também envolver os universitários, que serão futuros profissionais, que vão lidar com situações como essa lá no direito, na medicina e mesmo em sala de aula.
1: Já a estudante Ana Marcela Paglione, de 17 anos, que acompanhou todos os debates, espera que essa realidade mude.
4: Eu quero poder ser livre, né? As mulheres, independente da idade, sempre tem que sair em estado de alerta. A gente sempre tem esse medo de não voltar. Acho que é isso que mais machuca a gente. A gente sai com essa incerteza todos os dias de casa.
1: Outro tema debatido foi a maior presença feminina na política. Segundo a presidente do IPEA, Luciana Servo, hoje apenas 13% das prefeituras são administradas por mulheres, 7,5% nos governos estaduais e nas assembleias legislativas, na Câmara e no Senado, são menos de 20% das cadeiras.
5: O olhar que a mulher traz para a política é um olhar sobre o desenvolvimento inclusivo, um desenvolvimento sustentável, que traz a educação para o centro do debate, que traz o mercado de trabalho para o centro do debate, que traz outras informações. Então, quando eu tenho a maior representatividade político-partidária, a maior participação das mulheres nos espaços, como as assembleias, as câmaras distritais, o Congresso Nacional, todo o desenvolvimento econômico brasileiro, ele muda nessa direção e é para onde a gente tem que caminhar.
1: Também foram promovidos 4 encontros com a Procuradoria da Mulher, que reuniu especialistas para tratar de temas como respeito e inclusão no combate ao feminicídio e empreendedorismo. Vários projetos de parlamentares também se transformaram em normas importantes. A Lei 25.917, de 2026, do deputado Charles Santos, do Republicanos, facilita o acesso ao ensino superior para mulheres vítimas de violência doméstica. Também a Lei 25.759, de 2026, baseada no projeto da deputada Leninha, do PT, que garante o acesso de gestantes a unidades de saúde destinadas exclusivamente ao parto normal, assistência imediata à mulher e ao recém-nascido e a presença de acompanhante durante o parto. E a Lei 25.986, de 2026, que tem origem no projeto da deputada Ale Portela, do PL, que assegura o acesso à assistência em saúde mental para grávidas, mulheres em trabalho de parto e mães de bebês com transtorno do espectro autista. Da Assembleia Legislativa em Belo Horizonte, Ana Paula Ciribelli.

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1: 11:30.

0: 11:41.
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2: Hoje é o dia do maçom. A data entrou para o calendário oficial do Estado no ano de 1996. O nome, que vem do francês, significa pedreiro. A organização surgiu na Idade Média, época de grandes construções em pedra, como castelos e catedrais. A primeira grande loja maçônica foi criada na Europa em 1717, na Inglaterra. Mas no Brasil, a maçonaria chega no ano de 1797 com a loja Cavaleiros da Luz, na Bahia, e depois no Rio de Janeiro. A intenção do autor da lei é reforçar a comemoração do Dia do Maçom no dia 20 de agosto, que acontece mundialmente. A Lei 12.063, de janeiro de 1996, que institui o Dia do Maçom em Minas Gerais, é de autoria do deputado Vanderlei Ávila, durante a 13ª legislatura, entre os anos de 1995 e 1999.
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3: 11:47.

0: 11:56.
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0: Obrigado,
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1: A Comissão de Participação Popular é responsável pela mediação entre as entidades da sociedade civil e a Assembleia Legislativa. Propostas de ação legislativa de origem popular podem ser encaminhadas pelos deputados por meio da comissão e algumas podem até virar sugestão de novas leis ou pedidos de providências aos órgãos responsáveis. Entre as outras ações dessa comissão estão a realização de consulta pública sobre assuntos relevantes para a sociedade e o recebimento de sugestões da população para melhorar a qualidade dos trabalhos parlamentares. A comissão, formada por 5 deputados efetivos e 5 suplentes, é comandada pelo presidente, o deputado petista Ricardo Campos, e pelo vice, o deputado Marquinho Lemos, do mesmo partido. Você pode acompanhar todas as ações da comissão e saber o dia e o horário das reuniões semanais no portal almg.gov.br.
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2: Agora, 12:15.

0: 12:23.
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2: A dificuldade para acessar dados sobre o cumprimento das metas do Plano Estadual de Educação. Esse é um dos pontos destacados no relatório que a Comissão de Educação da Assembleia entregou ao secretário estadual da pasta. O documento contém uma síntese das 16 audiências feitas pelo colegiado para monitorar a execução das metas do plano. O Plano Estadual de Educação foi instituído por lei com o objetivo de orientar a política educacional de Minas Gerais. Esse documento apresenta 18 metas para melhorar a qualidade do ensino num prazo de execução de 10 anos. O plano atual vale até 2027. Para avaliar os resultados obtidos e o ritmo de execução dessas propostas, a Comissão de Educação monitora essas políticas desde 2019. Só neste ano, de abril a maio, foram realizadas 16 audiências públicas que analisaram de forma detalhada cada uma das metas. Além do parlamento, esse processo também contou com a participação de gestores públicos e representantes de entidades ligadas ao setor, como o Fórum Permanente de Educação de Minas Gerais. A coordenadora da entidade, Analise da Silva, ressalta o impacto da educação de jovens e adultos para o desenvolvimento nacional.
3: Se a gente cumprir o direito constitucional dos sujeitos da EJA, a gente consegue 3 pontos de PIB a mais. Por que eu estou falando isso? Desde 1970, países que conseguiram qualidade na sua escolarização, conseguiram vencer esse desafio, aplicam no mínimo 10% de seus PIBs na educação. A gente está há algum tempo patinando no chega no 5, baixa do 5, vai para o 5.
2: Já a coordenadora-geral do Sindicato Único dos Trabalhadores em Educação, Denise Romano, elogiou o processo coletivo de monitoramento do plano, mas criticou o que considera um desmonte da política educacional em Minas.
4: No monitoramento final das 18 metas, constatamos não apenas a ausência de avanços, mas um quadro de estagnação e retrocessos na garantia do direito à educação. Esse diagnóstico evidencia os limites e as violações do plano em curso e inaugura um momento de transição. A avaliação do PE vigente deve orientar a construção na Conferência Estadual de um novo plano capaz de enfrentar as desigualdades históricas e regionais que atravessam Minas Gerais.
2: Na reunião, a Secretaria Estadual de Educação destacou avanços em ações previstas no plano, como as metas de alfabetização, mas reconheceu os desafios para universalizar essa política. É o que destaca o titular da pasta, Gustavo Braga.
5: Vocês podem ter certeza que esse documento vai ser um direcionador do nosso trabalho. A gente espera, com certeza, que em novembro, quando da próxima audiência, nós consigamos trazer ainda mais avanços e aqueles que não acontecerem, que a gente consiga também ter a serenidade de apresentar as dificuldades, porque devo dizer também que o executivo, ele apresenta grandes desafios e que a gente tem que ter muita serenidade para poder endereçar todos eles, garantindo que ninguém fique para trás, porque a educação não pode deixar ninguém para trás.
2: Já a deputada Beatriz Cerqueira, do PT, que coordenou o processo de monitoramento do Plano Estadual de Educação, critica a dificuldade para acessar informações sobre as metas do documento.
6: A análise feita pela equipe técnica aqui da Comissão de Educação, nós vamos ver várias solicitações de informações. A secretaria nos encaminhou, por último, uma nota técnica, que foi a número 1 de 2026, mas nós vamos ver várias questões sobre a execução do Plano Estadual de Educação, não respondidas ou parcialmente respondidas. Então, todas elas estão aqui, ou insuficientemente respondidas.
2: O conteúdo completo dessa audiência está no portal almg.gov.br. Da Assembleia Legislativa em Belo Horizonte, Luiz Felipe.

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Meio-dia e 31.

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1: A Comissão de Educação, Ciência e Tecnologia da Assembleia analisa projetos e debate assuntos relacionados às políticas de educação básica, profissional e superior, à diversidade e inclusão educacional e às políticas de desenvolvimento da ciência, tecnologia e inovação. A Comissão de Educação, que tem 5 integrantes efetivos e 5 suplentes, é comandada pela presidenta, deputada Beatriz Cerqueira, do PT, e pelo vice, o também petista, deputado Luizinho. Você pode acompanhar todas as ações da comissão e saber o dia e o horário das reuniões semanais no portal almg.gov.br.
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2: Meio-dia e 45.

0: Meio-dia e 52.
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3: A ausência de política habitacional e o fim de instrumentos de mediação de conflitos agravam as disputas por terra e moradia no estado. Essa é a conclusão de movimentos sociais e parlamentares sobre a situação fundiária em Minas Gerais. O tema é um dos focos de fiscalização da Comissão de Direitos Humanos da Assembleia. Moradores de ocupações rurais e urbanas no estado participaram da audiência. Eles relataram os problemas vividos por essas comunidades, como a falta de abastecimento, saneamento básico e coleta de lixo, além de enfrentarem processos arbitrários de reintegração de posse. São moradores de comunidades como o Residencial Alterosa, em Ribeirão das Neves, na Grande BH, da Agrovila Serrinha, em Frutal, no Triângulo, e das ocupações Irmã Dorothy, no Barreiro, em BH, Três Marias e Rancho Paraíso, na região central, Fidel Castro, em Uberlândia, Triângulo, e Vila Maria, no bairro Betânia, também na capital. Um dos relatos é de Dalila Esther, que deixou a ocupação Canaã em Betim, na Grande BH, e ainda não teve a questão da moradia resolvida.
4: Porque há mais de 10 anos a gente está esperando, e a gente também precisa da nossa moradia, porque a gente vai ficar pagando aluguel até quando? E a prefeitura, no acordo que eles fizeram com a gente na mesa de negociação, eles falaram que com 6 meses ia dar a casa, o projeto da Minha Casa Minha Vida. Mas até hoje não saiu esse projeto e não tem reajuste nenhum do valor do aluguel.
3: Para o coordenador nacional do Movimento dos Trabalhadores Sem Teto, Jairo dos Santos, a situação se agrava pela falta de uma política habitacional, mesmo o estado tendo áreas para a construção de moradias.
5: Se a gente for citar todos esses imóveis qualificados do estado que poderiam servir para habitação de interesse social, nós temos mais de 5 milhões de metros quadrados disponíveis para a construção de moradia do governo do estado de Minas Gerais.
3: Segundo a Justiça Federal, em Minas existem 228 processos sobre a questão fundiária, cerca de
5: 5 milhões de metros quadrados disponíveis para a construção de moradia do governo do estado de Minas Gerais.
3: Segundo a Justiça Federal, em Minas existem 228 processos sobre a questão fundiária, cerca de 50 deles têm o acompanhamento da Comissão Regional.

0: impactadas com pessoas retiradas das margens do conflito.
1: Já a deputada Bela Gonçalves do PT, que propôs a reunião, lamenta o fim da mesa de diálogo sobre conflitos fundiários no Executivo Estadual.
2: Que acabaram com a mesa de diálogo e negociação. Um instrumento importante que nós tínhamos de resolver conflitos fundiários, mesmo antes da DPF 828, que sustentam uma política de compreender conflitos fundiários como uma relação de crimes, bulho possessório, que deve ter uma atuação da polícia militar violenta e não dialógica, que busca solucionar conflitos e compreender o caráter legítimo de uma ocupação como manifestação de luta por moradia e luta pelo acesso à terra.
1: O conteúdo completo dessa audiência está no almg.gov.br. Da Assembleia Legislativa em Belo Horizonte, Luiz Felipe Balona.
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1: O recente bloqueio das lives do Discord, as transmissões ao vivo no aplicativo de interação online para jovens, mostra a tentativa de regulação das plataformas digitais no Brasil. Isso porque o país tem novas regras para responsabilizar

0: empresas de tecnologia sobre os conteúdos veiculados. O objetivo das normas, segundo o poder público, é ampliar a fiscalização sobre o setor e agilizar a retirada de material considerado impróprio do meio virtual. Uma das principais mudanças é a ampliação das situações em que as plataformas podem ser responsabilizadas sem que a vítima tenha primeiro que obter uma ordem judicial. A regulamentação também estabelece deveres de cuidado para combater a circulação massiva de conteúdos relacionados a crimes graves, como terrorismo, incitação ao suicídio e atos antidemocráticos. Em entrevista ao programa Mundo Político da TV Assembleia, o pesquisador da UFMG, Bruno Rocha, avaliou que as mudanças reduzem o peso que antes recaía sobre a vítima e criam incentivos para que as plataformas digitais atuem com mais rapidez na proteção dos usuários.
1: Em linhas gerais, houve uma ampliação de um mecanismo que já existia no Marco Civil da Internet, exclusivamente para casos de nudez e conteúdo sexual que era divulgado indevidamente. Houve essa ampliação e houve a criação desse dever de cuidado mais genérico em relação a conteúdos que incitam esses crimes.
0: Mas o novo regramento também traz riscos, segundo o pesquisador. Conceitos jurídicos ainda pouco definidos podem abrir espaço para remoções excessivas de publicações e até barrar manifestações políticas legítimas. Para Bruno Rocha, o esforço em combater conteúdos criminosos não pode resultar no silenciamento de opiniões e pontos de vista protegidos pela liberdade de expressão.
1: Eu acredito que tem potencial de melhorar a postura das plataformas digitais, para que elas tomem um certo cuidado para não deixar determinados discursos muito graves, que envolvam crimes, de fato, né, que circulem livremente. Então, a tendência é que elas tomem esse cuidado. Mas, por outro lado, é preciso que também a gente fique atento para que não haja um excesso de restrição do discurso que eventualmente possa implicar um prejuízo significativo à liberdade de expressão.
0: Como ressaltou o pesquisador, o desafio é justamente encontrar esse equilíbrio, aumentar a proteção contra crimes e violações de direitos nas plataformas digitais, sem transformar os novos mecanismos de controle em instrumentos de censura. Mais informações sobre o Marco Civil da Internet e o ECA Digital no portal da Agência Nacional de Proteção de Dados, no endereço anpd.gov.br. Da Assembleia Legislativa em Belo Horizonte, Luiz Felipe Balona.
2: 1 e 2.

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1: A mesa da Assembleia é responsável por dirigir os trabalhos do Parlamento. Ela funciona como uma comissão, com 7 integrantes. Essa comissão é comandada pelo presidente da Casa, o deputado Tadeu Leite, do MDB, que é a maior autoridade do Legislativo. É ele quem decide o que entra na pauta de votações no plenário e comanda as reuniões. A primeira vice-presidente da Assembleia é a deputada Leninha, do PT. A deputada Leninha também é a primeira mulher negra a ocupar esse cargo. Os outros deputados que integram a mesa são Duarte Bechir, do PSD, segundo vice-presidente, Betinho Pinto Coelho, do PV, terceiro vice-presidente, Gustavo Santana, do PL, primeiro secretário, Alencar da Silveira Júnior, do PDT, segundo secretário, e João Vitor Xavier, do Cidadania, terceiro secretário. Na ausência do governador e do vice, é o presidente da Assembleia que assume o poder executivo. Já na ausência ou impedimento do presidente, são os vice-presidentes que ficam no lugar dele. O primeiro secretário é uma espécie de prefeito que fiscaliza as despesas da Assembleia. Nas reuniões, ele lê os ofícios das autoridades e as proposições que o plenário vai analisar, enquanto o segundo secretário inspeciona a redação e faz a leitura das atas. Na ausência dos dois, o terceiro secretário assume o posto. O mandato da mesa é de 2 anos, mas pode haver reeleição para mais 2 anos.
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3: 1h18.

0: 1:28.
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0: maioria dos deputados estaduais vai concorrer a mais um mandato. Hoje é quinta-feira, 20 de fevereiro. Agora é oficial. Foi dada a largada para a corrida eleitoral de 2026. Com o encerramento do prazo para o registro das candidaturas, a Justiça Eleitoral fez um balanço de quem vai disputar um cargo este ano nas eleições. Na Assembleia, a grande maioria dos deputados vai concorrer a mais um mandato. No Legislativo Mineiro, dos 77 parlamentares, 68 vão se candidatar. Isso representa 88,31% do total de deputados. Houve um pequeno crescimento em relação às eleições anteriores de 2022, quando 66 parlamentares tentaram a reeleição. Entre os 9 parlamentares atuais que já decidiram não renovar seus mandatos, 2 deles vão assumir vagas de conselheiros no Tribunal de Contas do Estado. O atual presidente da Assembleia, deputado Tadeu Leite, do MDB, e a deputada Ione Pinheiro, do União. 2 deputados não vão disputar qualquer cargo: Tiago Cota, do PDT, e João Vitor Xavier, do Cidadania. Além disso, 5 parlamentares vão disputar mandato na Câmara Federal. As deputadas Bela Gonçalves, do PT, e Lohana, do PV, e os deputados Caporeso, do PL, Cássio Soares, do PSD, e Carlos Pimenta, do PSB. Também houve pequeno aumento do número de candidatos a deputado federal. Em 2022, foram 4 deputados estaduais que tentaram se eleger para a função. O primeiro turno de votações está marcado para 4 de outubro e o segundo turno, se houver, 25 de outubro. Além dos cargos majoritários de presidente, governador e senador, os cidadãos brasileiros vão escolher também representantes na Câmara dos Deputados e nas Assembleias Legislativas dos Estados. Em Minas, serão escolhidos 53 deputados federais e 77 estaduais. E serão renovadas as vagas para 2 de seus 3 senadores. Outras informações sobre o trabalho parlamentar no portal almg.gov.br. Da Assembleia Legislativa em Belo Horizonte, Ana Paula Ciribelli.
1: Faltando 15 minutos para as 14h.

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1: Um minuto para as 14h.

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1: A Assembleia realiza reunião especial para entregar o título de cidadão honorário de Minas Gerais ao senhor Francisco César Gonçalves, o cantor Chico César. A solenidade é nesta sexta-feira, 21 de agosto, às 10 horas da manhã, no plenário da Casa. O endereço do Parlamento Mineiro é Rua Rodrigues Caldas, número 30, no bairro Santo Agostinho, em Belo Horizonte. Saiba mais em almg.gov.br.
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2: Os recursos hídricos, o solo, a fauna e a flora têm espaço de debates garantido na Assembleia Legislativa. É na Comissão de Meio Ambiente e Desenvolvimento Sustentável, que também cuida de questões que envolvem o uso e a conservação das riquezas naturais. A política ambiental, a preservação da biodiversidade e a proteção de ecossistemas são temas debatidos pela comissão, que tem ainda discussões sobre o uso racional dos recursos naturais e a consciência ambiental. A comissão é formada por 5 deputados efetivos e 5 suplentes, que se reúnem toda semana na Assembleia, sob o comando do presidente, deputado Tito Torres, do PSD, e da vice, deputada Ione Pinheiro, do União. Você pode acompanhar as ações da Comissão de Meio Ambiente e Desenvolvimento Sustentável no portal almg.gov.br.
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0: Agora 2:23. 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
1: A dívida refinanciada pelo Estado por meio do Propag é de 179 bilhões e 300 milhões de reais. Essa é uma das informações apresentadas pela Secretaria Estadual da Fazenda na prestação de contas do governo ao Legislativo. As secretarias de governo, Casa Civil e Comunicação Social também participaram do encontro. A reunião faz parte da fiscalização da Assembleia sobre a execução das políticas públicas em Minas Gerais. O Programa de Pleno Pagamento de Dívida dos Estados foi criado por lei federal em 2025 e permite o refinanciamento dos débitos dos estados em até 30 anos, com taxa de juros reduzida e oferta de ativos para abater o saldo devedor. Segundo a Secretaria de Estado da Fazenda, Minas Gerais vai refinanciar 179 bilhões e 300 milhões de reais pelo programa. Ainda segundo o órgão, os ativos ofertados pelo Executivo Mineiro somam cerca de 88 bilhões de reais e englobam imóveis, recebíveis e participações societárias em outras empresas. A Fazenda destacou ainda que o Estado conseguiu reduzir a relação entre endividamento e receita corrente líquida. Também teria expandido a receita tributária, que arrecada com o principal imposto estadual, o ICMS, sem aumentar a carga tributária. É o que explica a titular da pasta, Luciana Mundim.
2: Houve em Minas uma elevação da arrecadação em 68,9% entre 2019 e 2025, um crescimento nominal, mesmo com queda da carga tributária efetiva. Este resultado reflete a expansão da base, a modernização da nossa fiscalização e atração de investimentos.
1: Por outro lado, a secretária foi questionada pelo aumento das isenções fiscais concedidas a grupos supostamente privilegiados. É o que afirma a deputada Beatriz Cerqueira, do PT.
3: A gente não sabe quem são os grupos privilegiados que tem neste governo uma evolução que sai de 7,4 bilhões, para falar deste governo, para 22 bilhões em 2025, mas que nós vamos chegar em 2026 a 26 bilhões de reais. Então, a forma de apresentação e a forma de responder trouxeram uma ausência de transparência naquilo que o pagador de imposto deveria ter um acesso fácil.
1: Segundo a Secretaria de Fazenda, o Estado possui uma política de tratamento tributário diferenciado por setores e não por grupos específicos. Já a Secretaria de Governo destacou a participação do órgão em 280 audiências no Legislativo, percentual superior a 90% do total de convites recebidos, e cerca de 3.600 requerimentos respondidos aos parlamentares. Na Secretaria de Casa Civil, a articulação entre órgãos governamentais foi ressaltada para garantir eficiência na execução das políticas públicas. Já a pasta da Comunicação Social citou o uso de diferentes mídias para levar as informações governamentais a todas as regiões do Estado. O conteúdo completo da prestação de contas do governo aos parlamentares está no almg.gov.br. Da Assembleia Legislativa em Belo Horizonte, Luiz Felipe Balona.

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Agora são 2:31.

Faltam 19 minutos para as 3 horas. 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
1: Veto é a posição contrária do governador a um projeto aprovado pela Assembleia. Quando a tramitação do projeto é encerrada, o Legislativo encaminha a proposição de lei ao Executivo. O governador tem 15 dias úteis para transformar o texto em lei. Caso não concorde com seu teor, pode vetar o projeto total ou parcialmente. Normalmente, o governador veta o que avalia como inconstitucional ou contrário ao interesse público. O veto é analisado pelos deputados em turno único em até 30 dias. Se não for analisado nesse prazo, entra na faixa constitucional, tendo prioridade sobre as outras matérias da pauta. Essa situação é chamada de sobrestamento, também conhecida popularmente como trancamento de pauta. Quando um veto tranca a pauta, significa que nada pode ser apreciado enquanto o plenário não se manifestar sobre essa matéria. Para o veto ser rejeitado ou derrubado pelo plenário, são necessários 39 votos contrários, ou seja, a maioria absoluta. Se o veto for mantido, o governador é comunicado do fato. Se o veto for rejeitado, o governador deve transformar a proposição em lei em 48 horas. Se não for cumprido o prazo, a Assembleia transforma a proposição em lei.
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2: Faltando 15 minutos para as 3 horas.

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1: Agora é oficial. Foi dada a largada para a corrida eleitoral de 2026. Com o encerramento do prazo para o registro das candidaturas, a Justiça Eleitoral fez um balanço de quem vai disputar um cargo este ano nas eleições. Na Assembleia, a grande maioria dos deputados vai concorrer a mais um mandato. No Legislativo Mineiro, dos 77 parlamentares, 68 vão se candidatar. Isso representa 88,31% do total de deputados. Houve um pequeno crescimento em relação às eleições anteriores de 2022, quando 66 parlamentares tentaram a reeleição. Entre os 9 parlamentares atuais que já decidiram não renovar seus mandatos, 2 deles vão assumir vagas de conselheiros no Tribunal de Contas do Estado. O atual presidente da Assembleia, deputado Tadeu Leite, do MDB, e a deputada Ione Pinheiro, do União. 2 deputados não vão disputar qualquer cargo: Tiago Cota, do PDT, e João Vitor Xavier, do Cidadania. Além disso, 5 parlamentares vão disputar mandato na Câmara Federal. As deputadas Bela Gonçalves, do PT, e Lohana, do PV, e os deputados Caporezo, do PL, Cássio Soares, do PSD, e Carlos Pimenta, do PSB. Também houve pequeno aumento do número de candidatos a deputado federal. Em 2022, foram 4 deputados estaduais que tentaram se eleger para a função. O primeiro turno de votações está marcado para 4 de outubro e o segundo turno, se houver, 25 de outubro. Além dos cargos majoritários de presidente, governador e senador, os cidadãos brasileiros vão escolher também representantes na Câmara dos Deputados e nas Assembleias Legislativas dos Estados. Em Minas, serão escolhidos 53 deputados federais e 77 estaduais. E serão renovadas as vagas para 2 de seus 3 senadores. Outras informações sobre o trabalho parlamentar no portal almg.gov.br. Da Assembleia Legislativa em Belo Horizonte, Ana Paula Ciribelli.
0: Agora, 3 horas.
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4: Oi, eu sou Graziele Mendes, jornalista da Rádio Assembleia.
5: E eu sou Heitor Peixoto, jornalista da TV Assembleia.
4: Você provavelmente sabe em quem votou para presidente na última eleição, né? E

0: imagino que para governador do seu estado também. Mas você se lembra em quem votou para deputado estadual, federal e senador ou senadora?
1: Olha, Grazi, muita gente não lembra, né? E isso é curioso porque o poder legislativo geralmente é muito cobrado, fica aí nos holofotes da mídia, mas nem sempre a gente monitora o próprio deputado ou o senador.
0: Pois é, Heitor. E em 2026, o desafio na urna é muito grande, porque a gente vai ter que fazer seis escolhas na seguinte ordem: deputado federal, depois deputado estadual, duas opções para o Senado, governador e, por último, presidente. Só em Minas Gerais a gente tem que escolher quem vai ocupar as 77 cadeiras aqui da Assembleia Legislativa, além das 53 vagas da bancada de Minas na Câmara dos Deputados em Brasília.
1: E é importante, né, Grazi, prestar atenção em todos esses votos, porque todos podem mudar os rumos políticos do país. E se a gente pensar nos últimos anos, o poder legislativo ficou cada vez mais evidente no Brasil em episódios como o impeachment, como a pandemia, também nas disputas pelo orçamento e nas grandes decisões nacionais.
0: Verdade. Mesmo assim, Heitor, o voto para deputado, senador, costuma ser tratado como secundário pelo eleitor, né? Por isso, nesse episódio, a gente quer falar sobre o papel do legislativo no Brasil.
1: E por que prestar atenção nesse voto nas eleições? Porque entender o parlamento é essencial para entender a própria democracia.
0: Para conversar com a gente sobre isso, a gente recebe hoje a professora Magna Inácio. Ela é doutora em ciência política, professora do departamento e do programa de pós-graduação de ciência política da Universidade Federal de Minas Gerais. Ela foi diretora do Centro de Estudos Legislativos da UFMG e também é presidente da Associação Latino-Americana de Ciência Política. Muitíssimo bem-vinda, professora.
2: Muito obrigada pelo convite. É um prazer estar aqui e conversar com vocês hoje sobre tema tão relevante.
0: Professora, vamos começar tentando entender por que que em ano eleitoral o eleitor presta menos atenção no poder legislativo do que no executivo?
2: É natural que o eleitor, né, tenha a sua atenção mais voltada para os cargos executivos, cujas ações têm mais visibilidade, né? Afinal de contas, eles são os governos e os responsáveis por esses cargos que estão à frente de políticas públicas, que são a porta de entrada do Estado para os cidadãos. Então, é natural, em sistemas em que esses cargos tenham tanta visibilidade, que o eleitor preste mais atenção. Mas a própria dinâmica, do Brasil, em que os governos, em geral, são formados por coalizões de partido, isso também direciona a atenção para o legislativo, na medida em que esses partidos, a atuação deles, se destaca nesse ambiente, né? E é um ambiente, inclusive, importante para que eles manifestem as suas posições em relação a políticas públicas, a temas relevantes para a sociedade, que eles façam desse espaço também um espaço para se conectar à sociedade.
1: Professora, agora, apesar desse peso maior que o executivo sempre tem na hora da tomada de decisão do eleitor, o legislativo ele tem adquirido mais protagonismo nos últimos tempos, que a gente vê, por exemplo, tem aparecido alguns fenômenos de votação no legislativo, agora especialmente na faixa da direita, né, do espectro político, na faixa da direita, extrema direita. Então as pessoas têm olhado um pouco mais de atenção também para o legislativo nesse sentido?
2: Sim, é importante a gente considerar, né, que o legislativo brasileiro sofreu mudanças, nos últimos anos, com desgaste de partidos mais tradicionais, mais consolidados, a emergência de novas lideranças, e aí tanto lideranças no campo da direita como no campo da esquerda. Em geral, quando a gente tem mudanças presidenciais, digamos, mais fortes, como foi a eleição em 2018, com a entrada do presidente, Bolsonaro, que isso se reflita também nos legislativos e acabe criando espaço para aliados de candidatos presidenciais mais fortes. A gente está vivendo um momento de acomodação desse cenário em que as lideranças que chegaram muito fortes ao legislativo e que souberam, a partir disso, construir uma carreira, realmente se conectar com o eleitor, tem mais chances de sobrevivência, de permanecer nesse espaço. E alguns vão embora daqui a pouco, né, dada a dificuldade de construir uma relação mais sólida e mais permanente com o eleitor.
0: Agora, independentemente dessas paixões, digamos assim, né, desses movimentos, tem o impacto real do legislativo na democracia e na vida cotidiana, né? Eu queria que a senhora começasse a falar um pouco sobre isso. Como é que o legislativo interfere concretamente em áreas que são do nosso dia a dia? Saúde, educação, transporte, segurança?
2: Primeiro, a gente precisa destacar, né, que o legislativo tem três funções básicas, que são a de legislar, né, de produzir leis, de fiscalizar o executivo, né, e também outros órgãos, e de representar a sociedade. Então, é um espaço, digamos, nas democracias, mais importante para o debate de temas relevantes para a sociedade. Por que que eu digo que é mais importante? Porque é um espaço plural, né, onde vários pontos de vista, onde diferentes perspectivas sobre a sociedade, sobre as políticas públicas, irão se manifestar. Então, essa natureza representativa, né, do legislativo, mais plural, é um espaço mais aberto, diferentes grupos, torna, obviamente, esse espaço mais estratégico para que os temas sejam discutidos. As políticas públicas resultantes, né, de decisões legislativas, elas são centrais para a vida do cidadão e muitos cidadãos buscam o legislativo durante o processo, participando de comissões, participando de audiências públicas, movimentos organizados, eles estão também no cotidiano do legislativo.
0: E aqui, né, professora, a gente vê, trabalhando na Assembleia Legislativa de Minas, como principalmente as audiências públicas das comissões são espaços riquíssimos desse diálogo, dessa troca. A gente vai ouvir aqui ao longo da nossa conversa, e eu queria já começar isso, deputados em atuação nessas comissões, nessas audiências públicas, para mostrar como, na prática, essas funções que a senhora falou, de fiscalizar, representar e legislar, funcionam. Uma delas é a deputada Beatriz Cerqueira, do PT, ela é presidenta da Comissão de Educação, Ciência e Tecnologia. A gente separou uma falinha dela numa audiência pública aqui sobre violência nas escolas, e ela fala sobre denúncias de professores que foram enviadas para o gabinete, o que é muito comum acontecer. Vamos ouvir?
3: Eu estou aqui com uma tabela e hoje acompanho quase 30 colegas da rede estadual que foram vítimas de violência dentro da escola e que a gente faz um acompanhamento. Procuraram um mandato porque as ferramentas que deveriam proteger esses profissionais foram ineficazes.
1: A gente vê nessa fala da deputada Beatriz exatamente a perspectiva do cidadão batendo a porta do legislativo, procurando a atuação do poder público em alguma ausência do Estado. Inclusive, fica aqui o convite para as pessoas acompanharem os deputados, não só presencialmente aqui, mas também nas redes sociais, que hoje em dia eles são muito ativos nas redes, e o que a gente vê muito ali nos perfis dos deputados é que eles percorrem o Estado vendo de perto os problemas que podem ser levados ao governo, isso além de serem representantes de todas as regiões, né, das mais diversas origens políticas. Os deputados, por exemplo, aí a gente vê algumas falas de parlamentares dizendo que já visitaram aí até mais de 800 cidades mineiras nesse trabalho, né, de localizar onde que tem uma ausência do Estado para poder transformar aquilo em alguma ação, alguma política pública aqui dentro da Assembleia. O cidadão também precisa se apropriar, né, professora? Ele faz a escolha, faz a eleição e depois acompanhar, se apropriar desse representante nessa atuação direta, né, nessas ausências do Estado.
2: E a gente precisa considerar, Heitor, que a Assembleia, né, Legislativa de Minas Gerais, ela foi pioneira, né, na criação de mecanismos que garantam a participação dos cidadãos em diversos momentos. Esse é um ponto importante destacar, porque é possível também mudar o legislativo. É possível fazer com que o legislativo inove no sentido de construir novos canais, construir novas possibilidades dessa participação dos cidadãos. E a Assembleia aqui foi um exemplo disso. E é importante, quando a gente fala que o papel do legislativo é de representar, né, os eleitores, essa representação, inclusive, assume a forma dessa conexão regional. E a Assembleia, uma das inovações aqui da Assembleia, foi justamente a criação das audiências regionalizadas, o que colocou, de fato, a Assembleia mais próxima desses cidadãos. Então, existem vários mecanismos, certamente a sociedade aciona e mobiliza esses mecanismos para que a sua voz seja considerada dentro do legislativo, mas é importante que também pressione, que façam, né, esse movimento para garantir que esses espaços sejam utilizados, como nesse exemplo que vocês colocaram de uma audiência pública provocada, né, demandada por um segmento da sociedade.
1: Agora, Grazi e professora Magna, sobre essa questão da representação, a gente tem também uma fala de um outro deputado, ele falou muito bem sobre isso, o deputado Cássio Soares, que é um dos líderes da base governista aqui na Assembleia, mas falando aqui nessa participação dele, numa entrevista a uma rádio, sobre o papel do deputado estadual no seu exercício diário aqui dentro da Assembleia. Vamos ouvir?
4: Enquanto a gente está representando a população, além do trabalho legislativo, de fiscalização, de proposição de leis, nós temos também esse papel de representar uma região. Então, eu que percorro aqui a região, ouço as pessoas, eu sei voltar para Belo Horizonte e falar: governador, lá em Passos nós estamos precisando de mais policiais militares, repor policiais civis, o Corpo de Bombeiros precisa de mais viaturas, o SAMU precisa ampliar sua capacidade de atendimento. Enfim, aquilo que é importante para o povo, eu tenho que estar atento e mostrar serviço.
0: Professora, primeiro só um parênteses, essa entrevista foi para a Rádio Alternativa de Passos, no sul de Minas, é uma rádio parceira da Rádio Assembleia, abraço pessoal lá da Rádio Alternativa. Professora, o que ele falou expressa muito bem essa necessidade da representação regional na casa, né? Porque afinal de contas nós somos um estado com 853 municípios e uma diversidade regional muito grande, né?
2: É, a Assembleia ela tem que ser uma representação da sociedade, né? Quanto mais próxima dessa diversidade, dessa heterogeneidade, certamente a legislação e a capacidade de fiscalização da Assembleia serão maiores e melhores, né? Então, essa conexão com o eleitor, com seus problemas locais, regionais, isso é fundamental para dar dinamismo ao legislativo. Eu acho que a gente tem vivido um processo, certamente acelerado pelas redes sociais, mas um processo de que alguns temas têm chegado mais rapidamente ao legislativo, os parlamentares se sentem mais pressionados a considerarem certos temas. Mas isso não se dá só por pressão das redes sociais, se dá por essa conexão que os parlamentares têm com essas regiões, né, ou municípios, onde esses problemas se manifestam. E é muito importante que seja assim, que o legislativo realmente ele esteja presente no cotidiano dos cidadãos, porque afinal de contas, né, é o espaço que deve deliberar, decidir, trazer temas que são relevantes, né, para os cidadãos e dar um retorno na forma de leis, de políticas públicas.
1: A gente tem visto essa preocupação da representação regional, inclusive nos diversos eventos que a Assembleia tem feito ao longo dos últimos tempos, né, professora? Eu lembro aqui da questão da crise climática, que foi uma discussão levada a todos os territórios, né, a todas as regiões de Minas, até porque o estado, como ele tem um território gigantesco, tem também realidades diferentes, de problemas diferentes sobre crise climática no território. E também agora, mais recentemente, o Fórum Minas Sem Miséria, mesma coisa, né, o estado múltiplo, né, plural, com realidades distintas sobre o enfrentamento à miséria. Então é fundamental a Assembleia, os deputados estarem presentes, contemplando essas diversidades regionais que a gente tem em Minas Gerais, né?
2: E é importante também a gente pensar que o legislativo, né, não é só uma caixa para repercutir as demandas da sociedade. Ele tem o papel também de antecipar problemas, afinal de contas é uma instituição com competência técnica, com apoio de profissionais extremamente qualificados, além dessa, óbvio, né, a capacidade política do parlamentar é de identificar problemas. Mas o legislativo ele tem, ou deve assumir esse papel de liderança na consideração de temas, de novas legislações, que às vezes não está tão presente ainda para o cidadão, mas que daqui a pouco pode ser realmente, né, uma fonte de problemas, como você manifestou. Né? Então, se chamou atenção aí para a questão climática, né? Um tema complexo, de difícil entendimento para a população de forma geral, E o legislativo tem que ser também um espaço para gerar, para antecipar problemas e atuar no sentido da proposição de leis ou de mecanismos que deem uma capacidade, né, mais efetiva ao Estado, seja executivo, seja legislativo, de tratar esses problemas.
0: Professora, e esse exemplo da crise climática é muito interessante porque a gente viveu um processo muito rico aqui na Assembleia, que começou com um seminário legislativo, percorreu várias regiões de Minas Gerais e culminou com um plano de ação que extrapola um pouco essas funções constitucionais clássicas, né, de representar, fiscalizar e legislar, porque partiu para uma articulação com entidades parceiras, governo, outras organizações da sociedade civil, num projeto recente agora, que é o projeto Vitrines Barraginhas. Eu convido aos ouvintes a entrar no site da Assembleia e pesquisar melhor sobre isso, um projeto muito bacana, que está financiando, com dinheiro de multas ambientais, construção de barraginhas no interior de Minas. Então, também mostra a capacidade de articulação do parlamento, né?
2: Que é o legislativo, inclusive pela sua diversidade, por ter parlamentares que estão articulados, vinculados a diferentes segmentos da sociedade, a diferentes setores econômicos, tem conexão com diferentes regiões, é o espaço que melhor pode exercer esse papel de articulação, né? Obviamente, o executivo do governo do estado tem uma série de mecanismos para fazer isso, mas para que esse tipo de articulação, ele também tenha uma ancoragem na sociedade, que isso seja um canal também para que a sociedade se envolva, certamente o legislativo é extremamente importante nesse processo.
0: A gente tem até uma fala do deputado Tadeu Leite, do MDB, que é o presidente aqui da Assembleia Legislativa, no lançamento desse projeto, e ele fala um pouco dessa articulação, é interessante a gente ouvir.
5: A ideia nossa é que outros prefeitos, que outros produtores, que outras entidades possam entender e conhecer o projeto Barraginhas e possa ser replicar nas suas cidades, nos seus municípios, para que a gente consiga ampliar esse projeto como um todo. A Assembleia está, de uma certa forma, em parceria com o governo do Estado, através do PECMA, fazendo o investimento e bancando essas três vitrines iniciais. Os deputados e deputadas aqui, obviamente, através das suas emendas, podem fomentar e fomentarão, obviamente, este projeto também junto ao governo do Estado. Mas, se nós não tivermos o conhecimento técnico para que a gente saiba como que de fato faz e mostrar que é algo simples, não é nada, não é um bicho de sete cabeças, nada se resolveria.
1: Eu tive a oportunidade, inclusive, de acompanhar várias dessas atividades, né? Cobrir uma dessas atividades da discussão da crise climática aqui na Assembleia. E uma preocupação que os deputados sempre manifestaram, professora, era de não ficar apenas diagnosticando o problema, porque o problema está aí, né? Embora seja importante as pessoas conhecerem, mas mais do que isso, o que, que os deputados sempre, qual tecla que eles sempre bateram diante desse problema, o que podemos fazer com relação a isso? Aí entra muito dentro daquilo que a senhora falou, de aproveitar o corpo técnico da casa e também essa articulação da Assembleia com outros poderes para construir soluções em cima dos problemas identificados nesses seminários. Isso não aconteceu não só no seminário da crise climática, mas nos outros eventos que a gente tem visto aqui na casa. Diante disso, também a sociedade foi muito chamada para trazer ideias, que foi o que a gente viu nesse processo da crise climática. Inclusive, tivemos prêmios de inovação, né? Projetos sendo inscritos aí para poderem fazer frente a essa questão da crise climática. É mais uma abertura aí, né? De enfrentamento de problema.
2: E eu acho que esse exemplo também nos ajuda a pensar como que o legislativo ele pode ampliar, né, o espaço da sua atuação. A agenda climática é uma agenda que envolve esforços nacionais, né, internacionais. Então, é um tema que certamente o Congresso Nacional, em termos dos mecanismos para produzir legislação, terá mais espaço. Mas os estados, no âmbito do seu território, ele é responsável por construir soluções, por identificar o problema, por construir soluções, inclusive soluções que sejam mais pertinentes às características daquele estado. É um novo foco para o olhar do cidadão na sua avaliação sobre o parlamento e sobre os legisladores.
0: Agora, uma função em que a população está muito perto do legislativo é a de fiscalizar, né, professora? A gente já falou que alguns desses instrumentos, a Assembleia tem tentado aprimorar aqui esses instrumentos de fiscalização, o mais recente agora é o Assembleia Fiscaliza, né, que é um conjunto de estratégias para intensificar essa fiscalização de políticas públicas, e é o momento em que o cidadão talvez mais possa contribuir com esse monitoramento de políticas públicas, né?
2: Exatamente, porque o orçamento é algo bastante concreto. Óbvio que não é fácil o cidadão diretamente fazer esse acompanhamento, daí a importância da Assembleia, né, oferecer mecanismos para que o cidadão compreenda como os recursos estão sendo distribuídos, quais políticas públicas estão sendo financiadas. É interessante a gente destacar aqui que as decisões mais importantes sobre uma política pública são as decisões orçamentárias, né? Nós podemos ter uma boa legislação, uma legislação que produza ou busque uma boa política pública, mas se não houver uma decisão orçamentária assegurando, né, recursos, essa política pública não se materializa. Então, esse olhar para o orçamento e incentivar o eleitor, né, o cidadão, a prestar atenção no que está sendo priorizado, no qual o montante de recurso, né,
0: está sendo disputa pelo orçamento.
2: Exatamente.
0: Né?
2: Participar do processo decisório é algo que certamente gerará políticas públicas mais eficientes, mais efetivas e com maiores chances de produzir os resultados que os cidadãos esperam.
1: Desculpa, Graça. Esse é um debate que a gente vê muito aqui na Assembleia em áreas que são centrais da atuação do governo. Eu vou falar de duas delas aqui. Uma é a educação, e a gente vê a deputada Beatriz Cerqueira, que a gente já ouviu há pouco, ela mencionando muito isso, exatamente a expressão que ela usa, disputa por orçamento. Porque, por mais que tenham boas ideias que possam surgir, é preciso dinheiro para implementá-las e também para resolver os problemas que aparecem lá na ponta, nas escolas, enfim, na questão da educação. Mas uma outra área também que é frequentemente lembrada sobre essa importância do orçamento é a segurança pública. Nisso a gente tem o deputado Sargento Rodrigues, a gente separou uma fala dele sobre essa questão do acompanhamento com lupa dos investimentos do governo nas forças de segurança e, evidentemente, na luta por trazer mais dinheiro, especialmente do Estado, porque tem verbas federais, tem verbas de emendas parlamentares, mas da importância do Estado assumir a sua responsabilidade e investir em orçamento na atuação da segurança pública. Vamos ouvir?
6: Falar que investiu 10 milhões, 20 milhões, 30 milhões no ano para a Polícia Militar é a mesma coisa, não ter investido praticamente zero. É quase que você... É como você gastar 100 reais ou 10 reais na despesa de sua casa. De tão insignificante que é um investimento de 30, de 20 milhões na instituição Polícia Militar. Pelo tamanho da instituição, pela necessidade que tem e pelo tanto de necessidade.
2: Assim, eu acho que é extremamente interessante essa fala, porque mostra a possibilidade de construção, né, de políticas públicas a partir de diferentes atores, né? Uhum. Nós estamos no estado em que temos três níveis de governo, né? O governo local, prefeitura, estado e o governo federal. O sucesso das políticas públicas depende, né, da articulação entre esses três níveis de governo. Cabe à Assembleia exatamente possibilitar ao eleitor, ao cidadão, entender a participação de cada um desses níveis de governo, principalmente o governo do Estado. Então, como eu disse antes, Grazi e Heitor, o orçamento é de difícil entendimento para o eleitor. É importante que existam mecanismos, existam, né, legisladores que façam essa tradução dessa legislação orçamentária em termos do que está sendo priorizado, qual está sendo o foco de atenção, o que está sendo negligenciado e como que isso afeta o cidadão no dia a dia.
0: Importante... Aqui, professora, perdão, é só para complementar isso que a senhora está falando, aqui na Assembleia a gente tem um processo que é muito interessante, que é da discussão participativa do PPAG, né? O Plano Plurianual de Ação Governamental, que é um conjunto de metas e diretrizes para 4 anos que orientam as políticas públicas no Estado. Então, é um processo muito qualificador do conhecimento da população sobre isso, né? As pessoas podem participar, entender o orçamento, elas recebem essas orientações, palestras, para discutir o orçamento de uma forma mais qualificada, né? Essa qualificação do eleitor também é importante, né?
2: E no momento de planejamento.
0: Sim,
2: né?
0: Sim.
2: Então, o orçamento ele é um conjunto de decisões que vão desde o planejamento, um planejamento de vários anos, né? Um planejamento plurianual, até as decisões tomadas ano a ano, né? Com o orçamento para cada exercício. Então, essas peças, né? Elas precisam ser encaixadas no sentido de que o eleitor perceba as oportunidades, tanto de influenciar na definição de prioridades, né? No momento de planejamento, mas também a tradução disso em decisões a cada ano, né, na alocação desses recursos. Governos têm prioridades, eles buscam executar certas prioridades. O desafio da cidadania é que essas sejam as prioridades dos cidadãos, dos eleitores, né? E isso é um processo de construção em diferentes níveis.
0: E aí, professora, eu queria aproveitar essa fala do deputado Sargento Rodrigues também para comentar esse perfil que é interessante a gente ver não só na Assembleia Legislativa de Minas, mas nos parlamentos de modo geral, de representantes de categorias, né? Assim como a deputada Beatriz, representante dos professores, ela foi professora, sindicalista da área, o Sargento Rodrigues é um militar e sempre representou os policiais e as forças de segurança aqui na Assembleia. E a gente vê ao longo dos anos que, independentemente da posição político-partidária dele, se ele é base do governo, mesmo ele sendo base do governo, ele defende a categoria, criticando o governo porque está primeiro do lado da categoria. É uma forma interessante também de se ver representado por categoria, né?
2: E é uma mudança, Graziela, assim, importante do legislativo brasileiro, né? Nós estamos aí, né, com mais de 40 anos de democracia e essa representação dentro do legislativo, ela tem mudado. Basicamente, o legislativo deixou de ser um espaço de representação só de empresários, de bacharéis, e se tornou um espaço cada vez mais plural de representação de diferentes grupos.
0: Só de homens, né?
2: Só de homens. Então, a gente está buscando aí numa diversidade maior, mas hoje nós temos a possibilidade e a capacidade de algumas categorias, alguns setores, né, da sociedade que tem se organizado para assegurar uma representação mais efetiva e dar voz a esses segmentos. Obviamente, a perspectiva aqui é de que esse legislativo, capaz de ser permeável a essas diferentes, né, de ser um espaço que essas diferentes categorias adentrem, esse vai ser também um espaço onde as leis vão ser discutidas sob diferentes olhares. Embora, ao final, uma maioria irá decidir, essa maioria vai decidir a partir de um projeto, uma iniciativa que reflete diferentes posições.
1: Agora, professora, falando em legislativo, mas levando agora para uma outra instância, a gente tem esse ano a disputa ao Senado. Os estados vão eleger 2 senadores cada um e a gente tem visto, né, uma preocupação muito grande de alguns partidos, especialmente sobre aumentar a presença dentro do Senado Federal. Por que que o Senado merece tanta atenção do eleitor, especialmente neste ano de 2026?
2: Nós temos o sistema no nível federal, um sistema bicameral, onde há duas casas, Câmara e Senado, com funções diferentes, né? Ambas participam da produção de leis, mas o Senado é um espaço onde interesses ou demandas dos estados, elas se apresentam de maneira mais forte, porque o Senado tem uma série de competências, né, em relação às unidades federativas, o Estado. Também é uma casa, né, responsável pela fiscalização, pelo julgamento de candidaturas, mas também, né, julgamento da atuação de diferentes autoridades. Então, é um espaço realmente muito importante em termos do nosso sistema político, na medida em que ele exerce essas funções destacadas aí, principalmente de estar decidindo sobre temas que importam aos estados, né, as unidades federativas e também tendo um papel importante na decisão aí de quem governa o Brasil.
0: Que a gente pode dizer para o eleitor para diferenciar esses cargos? No que ele, a senhora tivesse que fazer um checklist assim, básico para o eleitor escolher melhor seus representantes no Legislativo em 2026, de forma mais consciente, pensando em cada um desses cargos, deputado estadual, deputado federal e 2 senadores?
2: As casas, né, legislativas, principalmente as assembleias, né, estaduais e a Câmara dos Deputados, elas têm um princípio de representação proporcional. E por que, que a gente tem esse princípio? É uma escolha que, no caso do Brasil, uma decisão tomada no âmbito constitucional de que essas casas sejam mais representativas da sociedade. Então, é importante que o eleitor realmente busque na escolha do parlamentar estadual, do deputado estadual e do deputado federal, aqueles que realmente representem a sua perspectiva, os seus interesses, as suas demandas em relação ao legislativo. É importante que seja a definição, né, desses legisladores tenha em conta, principalmente, levar para essa Assembleia, para a Câmara dos Deputados, as suas prioridades, as suas preocupações, as suas demandas. E justamente por ser esse espaço mais plural, a expectativa que nós temos é que ali nós vamos ter, ao final, né, uma casa com a cara do Estado ou do Brasil de forma mais diversificada. O Senado, como eu disse, tem uma outra função. O Senado representa a federação, por isso que ele é uma composição igual por estados, né? São 3 senadores por estado, vamos eleger 2 nesse ano, mas a ideia é justamente de que exista um equilíbrio, que os diferentes estados possam ali discutir, debater, decidir, também disputar em condições de equilíbrio, em condições de igualdade. Então, é uma casa de representação do Estado. E aí, Grazi, tem uma questão que é importante. No nosso sistema federativo, os estados, eles não têm várias competências, né? Várias competências estão centralizadas no Congresso Nacional. Então, o Estado, ele depende de decisões que vão ser tomadas pelo Congresso Nacional. No Brasil, nós não temos senados, né, nos estados. Alguns países têm, mas nós não temos. Então, muitas demandas, por exemplo, né, a legislação sobre mineração, isso depende de decisões do Congresso Nacional, um tema que é tão importante para o Estado de Minas Gerais. Então, o eleitor, ele é importante que ele tenha, né, consciência de que a escolha para o Senado é uma escolha que envolve os interesses do seu Estado, né, os interesses da federação, e que ele busque um parlamentar, um senador capaz de preencher esses requisitos. Nós temos, inclusive, uma exigência de uma idade maior para os candidatos ao Senado, justamente na expectativa de que sejam políticos experientes, políticos que já tenha uma carreira política, né, mais consolidada, que tenha um aprendizado propiciado por ter passado por outras casas legislativas ou pelo executivo, porque realmente o Senado deve ser uma casa para repercutir uma capacidade de legislar de forma mais ampliada.
0: Professora, e um elemento que atravessou esses últimos anos e talvez agora esteja com força total nas eleições é a rede social. Né? Como é que o eleitor deve lidar com isso?
2: Eu acho que o mais importante é o eleitor buscar realmente confrontar as informações de redes sociais com outras fontes de informação, né, no sentido de verificar a confiabilidade daquela informação. E, em geral, as pesquisas têm mostrado que os eleitores fazem isso, recorrem às rádios, TVs, mídia impressa, né? As redes sociais, obviamente, elas dão a impressão, né, de que aqui, certos temas, de que alguns candidatos, algumas pessoas têm mais visibilidade, mas isso é filtrado pelo conhecimento, pela informação que o eleitor também obtém de outras fontes. Mas o Brasil, ele tem o processo que nós vivemos no Brasil de definição de uma legislação, né, para regulação das redes sociais, a capacidade do Tribunal Eleitoral hoje de acompanhar e antecipar problemas com difusão de informações falsas, isso nos dá uma certa segurança no processo eleitoral. Mas o resultado, ele não depende só do que o Tribunal Eleitoral irá fazer, da aplicação, execução dessa legislação, mas o que cada eleitor faz no seu dia a dia. E esse papel de realmente estar buscando outras fontes de informação, isso é muito importante. Oferece, digamos, um filtro para a escolha do eleitor.
0: Sobretudo em tempos de inteligência artificial, é preciso desconfiar dobrado, né?
2: Exatamente, né? A possibilidade de manipulação de imagens, né? De vozes, a produção de vídeos falsos, é uma realidade que certamente desafia a democracia, né? Na medida em que o eleitor se vê mais exposto a informações falsas, né? O que nós temos que fazer é buscar, né? É assegurar que o conjunto de instituições possam oferecer também a esse eleitor outras informações, outros elementos para sua avaliação. E nesse sentido, eu acho que é importante a gente destacar que ser uma celebridade, estar exposto nas redes sociais, isso não assegura eleição. A gente já temos um tempinho aqui, né? Pelo menos umas 3-4 eleições em que esse fenômeno já está presente. Muitos candidatos que consideram que o fato de ser conhecido, de ter uma rede, um engajamento prévio, vale garantir eleição. E nós já temos visto vários deles, né, derrotados, vários jogadores de futebol, artistas, que tentaram surfar nessa onda e foram derrotados nesse processo, justamente porque essa não é a única credencial, né, ser uma celebridade, ser conhecido por um trabalho, por uma atuação anterior, isso não é a única credencial para a chegada ao parlamento. De fato, as redes que um político, que um candidato tem com a sua região, com o seu município, dentro do seu município, com quais comunidades ele se articula, isso são conexões muito mais estáveis e muito mais sólidas na escolha do representante, né? E os eleitores de fato levam em conta essas conexões. Eles também buscam, de alguma forma, apoiar suas decisões nesse conjunto de elementos e realmente buscar um parlamentar que fale de maneira mais direta, mais consistente com ele ou com ela.
0: Professora Magna Inácia, muitíssimo obrigada pela conversa, pela aula, pelos esclarecimentos e que nossos eleitores, todos nós, votemos de forma muito consciente esse ano, né?
2: Obrigada a vocês pela oportunidade e, né, na expectativa de uma boa eleição daqui a alguns meses para todos nós.
1: Obrigado, professora Magna, e fica o convite para a senhora estar sempre conosco aqui, atualizando as questões políticas que são tão diversas, né, tão plurais, que a gente tenha sempre esse olhar aqui no Politiza. Obrigado.
0: Essa edição do Politiza termina aqui. Todos os episódios estão no portal da Assembleia, lmg.gov.br, e nas principais plataformas de podcast.
1: Eu sou Heitor Peixoto.
0: E eu sou Graziele Mendes. A gente te espera no próximo episódio. Até lá. 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
7: 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As questões que envolvem os direitos humanos são tratadas de forma especial na Assembleia. Os deputados são responsáveis pela análise de fatos que envolvem a defesa dos direitos individuais e coletivos, direitos políticos, direitos de grupos sociais minoritários, que são aqueles que sofrem algum tipo de exclusão ou discriminação, como mulheres e negros. 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
8: 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Agora, 3 horas e 39 minutos.

0: Faltando 15 minutos para as 4 horas.
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3: O Brasil registrou em 2025 cerca de 1.470 casos de feminicídio, o maior número dos últimos 10 anos, de acordo com o Anuário Brasileiro de Segurança. Por isso, a Assembleia de Minas promoveu uma série de ações para discutir as causas e as formas de combater tanta violência. Um dos eventos foi o ciclo de debates Educar, Decidir, Efetivar, bases para enfrentar o feminicídio e as violências contra as mulheres e garantir direitos. As discussões fizeram parte do Sempre Vivas 2026, realizado anualmente pelo Parlamento Mineiro, para tratar dos desafios enfrentados pela população feminina. E um desses desafios é tentar diminuir a violência em Minas Gerais, que é o segundo estado em número de feminicídios, só perdendo para São Paulo. A delegada da Polícia Civil, Danúbia Quadros, defende medidas preventivas.
4: E a gente vem cada vez mais atuando em ações preventivas, com campanhas nas escolas, para cada vez mais conscientizar as mulheres dos seus direitos, das formas de violência, como denunciar, onde denunciar.
3: E a professora da Unimontes, Cláudia Maia, acredita que a prevenção começa na educação. Ela participa de um grupo que discute o assunto na instituição há 20 anos e lembra que a situação é desafiadora mesmo na universidade.
5: Nós, professoras, mas sobretudo as alunas, elas sofrem cotidianamente assédio, não só de colegas, mas também de professores. Não é o fato de estar na universidade que as pessoas pensam necessariamente do ponto de vista da igualdade de gênero, do respeito às mulheres. Então, é preciso também envolver os universitários, que serão futuros profissionais, que vão lidar com situações como essa lá no direito, na medicina e mesmo em sala de aula.
3: Já a estudante Ana Marcela Paglione, de 17 anos, que acompanhou todos os debates, espera que essa realidade mude.
6: Eu quero poder ser livre, né? As mulheres, independente da idade, sempre tem que sair em estado de alerta. A gente sempre tem esse medo de não voltar. Acho que é isso que mais machuca a gente. A gente sai com essa incerteza todos os dias de casa.
3: Outro tema debatido foi a maior presença feminina na política. Segundo a presidente do IPEA, Luciana Servo, hoje apenas 13% das prefeituras são administradas por mulheres, 7,5% nos governos estaduais e nas assembleias legislativas, na Câmara e no Senado, são menos de 20% das cadeiras.
7: O olhar que a mulher traz para a política é um olhar sobre o desenvolvimento inclusivo, um desenvolvimento sustentável, que traz a educação para o centro do debate, que traz o mercado de trabalho para o centro do debate, que traz outras informações. Então, quando eu tenho a maior representatividade político-partidária, a maior participação das mulheres nos espaços, como as assembleias, as câmaras distritais, o Congresso Nacional, todo o desenvolvimento econômico brasileiro, ele muda nessa direção e é para onde a gente tem que caminhar.
3: Também foram promovidos 4 encontros com a Procuradoria da Mulher, que reuniu especialistas para tratar de temas como respeito e inclusão no combate ao feminicídio e empreendedorismo. Vários projetos de parlamentares também se transformaram em normas importantes. A Lei 25.917, de 2026, do deputado Charles Santos, do Republicanos, facilita o acesso ao ensino superior para mulheres vítimas de violência doméstica. Também a Lei 25.759, de 2026, baseada no projeto da deputada Leninha do PT, que garante o acesso de gestantes a unidades de saúde destinadas exclusivamente ao parto normal, assistência imediata à mulher e ao recém-nascido e a presença de acompanhante durante o parto. E a Lei 25.986, de 2026, que tem origem no projeto da deputada Alê Portela, do PL, que assegura o acesso à assistência em saúde mental para grávidas, mulheres em trabalho de parto e mães de bebês com transtorno do espectro autista. Da Assembleia Legislativa em Belo Horizonte, Ana Paula Ciribelli.

0: Abertas até o dia 31 de agosto, as inscrições para a Oficina de Sustentabilidade, implementando ações no Legislativo. O treinamento, que tem 20 vagas, é direcionado a vereadores e servidores de câmaras municipais. O objetivo é estimular a adoção de práticas sustentáveis nas rotinas administrativas das câmaras municipais e ensinar como elaborar e implementar um plano de logística sustentável. O curso ocorre no dia 2 de setembro, de 9 da manhã ao meio-dia, no auditório da Escola do Legislativo, Avenida Olegário Maciel, 2161, bairro Santo Agostinho, em Belo Horizonte. As inscrições devem ser feitas pelo e-mail escola.eventos@almg.gov.br, informando o nome completo, CPF, e-mail e Câmara Municipal de origem.
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4: Faltando 7 minutos para as 4 horas.

0: Faltando agora 4 minutos para as 4 horas. 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
1: Depois do Estado lançar um protocolo pioneiro voltado para a saúde das vítimas da mineração em Minas, o desafio agora é tirar as metas do papel e garantir que essa população receba atendimento médico especializado. Para comunidades e especialistas, o documento só vai ter valor se chegar à ponta do SUS, Sistema Único de Saúde. O tema foi debatido na Comissão de Direitos Humanos, garantir que essa população receba atendimento médico especializado. Para comunidades e especialistas, o documento só vai ter valor se chegar à ponta do SUS, Sistema Único de Saúde. O tema foi debatido na Comissão de Direitos Humanos da Assembleia de Minas. 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

0: Ela afirma que a ideia é que seja uma ferramenta de apoio para quem está na linha de frente.
1: Dentro do protocolo, a gente traz a importância literária de todos esses metais. Falamos sobre o atendimento, sobre a importância da vigilância e estar caminhando com a gente e sobre a promoção e a proteção da saúde. O objetivo principal desse protocolo é aperfeiçoar e dar apoio aí os profissionais de saúde e os gestores que estão aí na linha de frente.
0: Mas apesar do avanço técnico, a coordenadora da Fiocruz Minas, Zélia Profeta, defende a criação de linhas de cuidado para organizar o fluxo do paciente desde a entrada no posto de saúde até o tratamento especializado e garantir que as metas saiam do papel. Segundo ela, os problemas apresentados pelas vítimas de tragédias ocorridas em Minas, como o rompimento da barragem de Brumadinho em 2019, que resultou em muitos casos de doenças de pele e transtornos de saúde mental, já são uma referência.
2: A nossa sugestão é que a gente faça uma oficina, já pensa aí em junho, talvez, para começar a pensar os fluxos, pensar as linhas, os fluxos e os pactos. Porque isso tem que ser pactuado, né? O gestor com a sua equipe, com a população, porque as linhas de cuidado, elas são isso, né? São construções onde a gente faz pactuações e tem compromissos, que a gente já entende que nós temos um acúmulo grande de conhecimento para já pensar as linhas de cuidado.
0: No território, a realidade é de falta de informação, segundo Jaqueline Martins, do Quilombo de Gesteira. Ela denuncia subnotificação de doenças nas cidades minerárias e falta de retorno para a população sobre as coletas de água e exames realizados.
3: É as pessoas entrando no nosso território, fazendo as coletas, fazendo análise, mas a devolutiva dos exames, dos laudos, não é passado para a população. Eles fazem para cumprir um papel, para falar que está fazendo, mas a população mesmo está desassistida.
0: O governo estadual afirmou que está elaborando um plano que inclui oficinas de escuta e capacitação em toxicologia para os profissionais envolvidos. Para apoiar essa estruturação, a deputada Bela Gonçalves, do PT, informou o destino de uma emenda parlamentar.
4: Esse ano eu destinei uma emenda parlamentar de R$600 mil para que a gente possa estruturar a política de atenção à saúde dos atingidos pela mineração. Nós sabemos que grande parte disso tem que ser custeado pelas poluidoras, pelas mineradoras criminosas, mas também nós, deputados e deputadas, podemos contribuir para que a gente tenha aqui inovações e propostas que consigam aumentar o controle social das pessoas sobre a aplicação desse protocolo de saúde.
0: Segundo a deputada, essa foi a quarta audiência realizada pela Comissão de Direitos Humanos desde 2023 sobre a saúde dos atingidos por barragens no estado. Da Assembleia Legislativa em Belo Horizonte, Graziele Mendes.
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1: Os idosos acolhidos em instituições de longa permanência têm garantia legal de atendimento por equipe multidisciplinar em Minas Gerais. A medida em vigor foi aprovada pela Assembleia Legislativa e reforça a política estadual de amparo à pessoa idosa.
0: Em Minas Gerais, é lei.
1: A Lei 26.013, de 2026, tem origem em projeto do deputado Leleco Pimentel, do PT. A norma passa a prever a proteção integral dos idosos por meio da atuação de equipe multidisciplinar nas instituições de longa permanência. A mudança reforça a importância de um atendimento integrado, com participação de profissionais de diferentes áreas da saúde e da assistência social. O objetivo é garantir um cuidado mais completo, voltado à saúde, à autonomia e à qualidade de vida dos idosos acolhidos. A regra passa a integrar a política estadual de amparo ao idoso e fortalece as diretrizes para o funcionamento das instituições de longa permanência em Minas Gerais. O texto da Lei 26.013, de 2026, pode ser consultado no portal da Assembleia de Minas. O endereço é almg.gov.br, da Assembleia Legislativa em Belo Horizonte, Flávio Júnior.
0: 4 horas e 4 minutos.

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0: abertas até o dia 31 de agosto as inscrições para o curso Lei Geral de Proteção de Dados e sua aplicação no Legislativo Municipal. O treinamento, que tem 75 vagas, é direcionado a vereadores e servidores de câmaras municipais. O objetivo é capacitar os participantes para compreenderem os fundamentos da LGPD e a aplicação da norma no Legislativo Municipal, para promover a proteção de dados pessoais e a conformidade legal das rotinas institucionais. O curso ocorre no dia 1º de setembro, de 2 às 5 da tarde, no auditório da Escola do Legislativo, Avenida Olegário Maciel, 2161, bairro Santo Agostinho, em Belo Horizonte. As inscrições devem ser feitas pelo e-mail escola.eventos@almg.gov.br, informando o nome completo, CPF, e-mail e Câmara Municipal de Origem.
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1: 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Serviço. 4 horas e 18 minutos.

0: 4:24.
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2: A proteção de crianças e adolescentes contra crimes virtuais depende de todos, da sociedade, poder público, famílias, escolas, igrejas. Essa é a opinião dos participantes de uma audiência na Assembleia que discutiu os perigos do ambiente digital para o público infanto-juvenil. Para a delegada Larissa Mayhofer, chefe da Divisão de Proteção à Criança e ao Adolescente de Belo Horizonte, um dos motivos do aumento da violência virtual é que na correria do dia a dia, os pais acabam se distanciando dos filhos.
3: Como que às vezes educar, a gente não pode negar, às vezes é cansativo para nós. Só que nesse caminho, nessa toada que a gente vai deixando e relegando a educação dos filhos da gente, a gente está negligenciando e perdendo conexões. E é aí que está o grande perigo. Porque essas pessoas mal intencionadas, elas não pensam duas vezes. Elas entram no mundo dos nossos filhos pela nossa omissão.
2: A delegada Larissa Mayhofer orienta que é preciso a participação no mundo das crianças e adolescentes.
3: Estarmos realmente atentos com quem nossos filhos andam, o que que eles conversam, que tipo de site eles entram, com quem que eles estão jogando. Nós temos que estar realmente atentos ao que está se passando no mundo deles, fazer parte do mundo dos nossos filhos, porque com certeza, nós estando bem informados, levando informação às crianças, eu acho que o risco para o crime chegar até eles diminui substancialmente.
2: A presidente do Instituto Basta, Thaís Rocha, defende o compartilhamento de informações como forma de prevenir esses crimes e também a educação sexual em vários setores.
4: A educação sexual é necessária, porque eu sei que muita gente fala assim, mas quem tem que ensinar a educação sexual é pai e mãe. Mas a gente vem de um país que muita gente não tem pai e mãe dentro de casa, não. E os números já nos mostram, né? Mais de 80% dos abusos acontecem dentro de casa. É o pai, é a mãe, é o tio, é a avó. Então, muitas das vezes, a criança ela vai precisar de você, né? De você professor, de você líder de uma igreja. Então, muitas das vezes não vai ser em casa que ela vai encontrar essa ajuda.
2: Segundo dados apresentados na reunião, no Brasil, mais de 90% dos menores já acessam a internet. 28% têm menos de 6 anos de idade, ou seja, ainda nem foram alfabetizados. Em março deste ano, entrou em vigor o Estatuto da Criança e do Adolescente Digital, conhecido como Lei Felca, focado na proteção de menores no ambiente online. Para o promotor de justiça do Ministério Público do Estado, Daniel Librelon, o novo ECA é fundamental para coibir os crimes.
5: Números alarmantes de crianças que relatam que já sofreram algum tipo de violência digital por esses meios. Cerca de 29% dos usuários de 11 a 17 anos, número que pode chegar a 3 milhões de crianças e adolescentes vítimas. Então é uma realidade muito preocupante, muito angustiante e que a gente tem o ECA como uma esperança, né? O ECA digital.
2: A deputada Alê Portela, do PL, lembra que antes o abuso infanto-juvenil era um crime doméstico, cometido em sua maioria por pessoas próximas, como parentes e amigos. Hoje o crime ainda está dentro das casas, mas por causa do celular.
6: É exatamente isso que acontece quando nós entregamos um celular para as nossas crianças. Nós estamos dando um acesso para um mundo irrestrito, um mundo desconhecido, e nós precisamos ter muita responsabilidade, nós, pais, gestores, educadores e todos que se envolvem com qualquer criança, que tem cuidado com qualquer criança, se envolver também em qual é o tipo de acesso que essa criança está tendo.
2: A audiência integra a campanha nacional Maio Laranja, de conscientização e combate ao abuso e exploração infantil. Outras informações no portal almg.gov.br. Da Assembleia Legislativa em Belo Horizonte, Ana Paula Ciribelli.

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1: 4 horas e 32 minutos.

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1: Garantir ética e transparência ao trabalho dos parlamentares. Esta é a missão dos deputados que fazem parte da Comissão de Ética e Decoro Parlamentar da Assembleia Legislativa. O colegiado, criado em 2002, define atitudes e ações que devem ser consideradas incompatíveis com a ética e o decoro parlamentar, além de estabelecer sanções. São algumas das competências da Comissão de Ética: auxiliar o presidente na manutenção do decoro, da ordem e da disciplina na Assembleia, instruir processo contra deputado e garantir o cumprimento da proibição de porte de arma, tendo poder para revistar e desarmar. A comissão é formada por 7 deputados efetivos e 7 suplentes. O presidente é o deputado Charles Santos, do Republicanos, e a vice, a deputada Lohana, do PV. Você pode acompanhar as ações da Comissão de Ética e Decoro Parlamentar no portal almg.gov.br.
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2: 13 minutos para 5 horas.

0: 6 minutos para 5 horas.
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2: A pressa na implantação de um novo sistema pode ser a causa de falhas na regulação de leitos hospitalares em Minas. Essa foi a principal crítica apresentada à Comissão de Participação Popular sobre o Core Saúde MG, nova ferramenta de regulação do governo de Minas. Segundo os participantes, o problema pode comprometer o atendimento de urgência e colocar vidas em risco. O caso relatado pela advogada Samila Cardoso é um exemplo dos desafios da alteração na regulação de leitos. A irmã gêmea dela, Rebeca, de 32 anos, esperou 5 dias em Mar de Espanha, na Zona da Mata, por uma transferência hospitalar. Na justiça, a família conseguiu um leito a 300 quilômetros de distância, mas Rebeca morreu antes da transferência.
3: O meu sentimento, o sentimento de irmã que eu fiquei, foi que a minha irmã foi um teste na implementação do sistema. Os erros, eles estão vindo agora com pacientes reais?
2: O Core Saúde MG substituiu o SUS Fácil na regulação de internações hospitalares do SUS em Minas há cerca de 60 dias. A nova plataforma passou a priorizar os pacientes pela gravidade clínica e não mais apenas pela ordem de entrada na fila. Além disso, concentrou a operação na capital. Para o vice-presidente do Conselho de Secretarias Municipais de Saúde, Lúcio Alvim, o sistema ainda tem falhas, mas que estão sendo resolvidas.
4: Nós sabemos que hoje temos alguns problemas que nós estamos solucionando à medida que eles vão surgindo. O COSEMS detecta isso junto aos gestores, junto aos hospitais e passa para a SES regularmente. E prontamente nós somos atendidos e procuramos resolver de forma ampla e transparente, para que não morra ninguém, para que ninguém fique fora do acesso que é legítimo, né, pela Constituição, que é a acessibilidade do SUS.
2: Por outro lado, a promotora de justiça, Joseli Pontes, informou que o Ministério Público analisa um relatório com mais de 2.000 páginas sobre as falhas do sistema. Para ela, a mudança deveria ter começado pelos casos eletivos e não pela urgência e emergência. Ela também cobrou mais planejamento.
5: Poderia ter se iniciado pelos eletivos. Ah, mas eletivo não é problema do Estado, a urgência é. Não, tudo é problema do Estado. Se a gente pensar na coordenação, na pactuação, que é capitaneada pelo Estado, que é muito mediada pelo Estado e que garante muitas vezes o acesso por conta das suas competências. A implantação do sistema de urgência e emergência necessitava de escala de implantação, porque em Belo Horizonte aconteceu uma simulação, segundo foi dito. Não houve uma etapa de implantação com o treinamento, com essas verificações necessárias.
2: O governo de Minas sustenta que a regulação de leitos melhorou. Segundo a secretária adjunta de saúde, Poliana Cardoso, o tempo de espera dos pacientes caiu 26%. O sistema processa cerca de 4 mil pedidos de internação por dia. Já acumulou mais de 143 mil solicitações. E, segundo ela, nunca ficou indisponível desde a implantação.
6: No dia 1, no minuto 1, o sistema estava funcionando.
2: Cerca de 4 mil pedidos de internação por dia. Já acumulou mais de 143 mil solicitações. E, segundo ela, nunca ficou indisponível desde a implantação.
6: No dia 1, no minuto 1, o sistema estava funcionando. Então, a gente já tinha como plano.

0: criticou, por exemplo, a centralização da operação de regulação de leitos na capital.
1: A descentralização é para que a saúde seja mais perto, para que o médico regulador consiga falar assim: ô, fulano de tal, nós formamos juntos aqui, por que que você não está aceitando esse paciente? Por que que o leito está bloqueado? Tem médico regulador que não sabe nem aonde é Unaí, Buritis, Diamantina, Chapada Gaúcha, não sabe nada. Como que ele vai ligar lá, saber qual que é a especialidade do médico que ele está falando? Isso foi um prejuízo à parte assistencial do Estado e o seu histórico.
0: Já o deputado Dr. Jean Freire relatou casos de pacientes do interior que aguardaram entre 15 e 28 dias por um leito hospitalar. O parlamentar defendeu que a transição fosse feita de forma gradual e regionalizada.
2: Nós precisava fazer logo a toque de caixa, precisava. Eu repito, eu não sou contra, mas que seja feito de maneira gradativa, em uma região do estado, talvez, que aí talvez ele podia inclusive somar os dois, os SUSFAS com ele, o que que um teve de bom, o que que outro não teve de bom. Essa audiência foi provocada porque as pessoas começaram a muito mais dizer que estava pior, o sistema estava pior.
0: A cobertura completa da reunião está disponível no portal almg.gov.br da Assembleia Legislativa em Belo Horizonte, Flávio Júnior.

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1: Cães e gatos comunitários ou em situação de rua passam a contar com mais medidas de proteção em Minas Gerais. A legislação garante o direito de qualquer cidadão fornecer abrigo, alimento e água a esses animais em espaços públicos e prevê multa maior em casos de maus tratos. A norma aprovada pela Assembleia de Minas está em vigor no estado.
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1: A Lei 26.039 de 2026 tem origem em projeto do deputado Nuraldino Júnior, do PSB. A norma altera

0: duas leis estaduais que tratam da proteção de cães e gatos e da punição por maus tratos contra animais. Uma das mudanças assegura a qualquer pessoa o direito de fornecer, em espaços públicos, abrigo, alimento e água a cães e gatos comunitários ou em situação de rua. O fornecimento deve ser feito de forma e em quantidade adequadas ao bem-estar dos animais. O deputado Noraldino Júnior destaca a importância das medidas para ampliar a proteção desses animais.
1: São várias diretrizes que estabelece esse projeto, diretrizes de educação, de transformação de visão das pessoas em relação aos animais. Todos nós sabemos que tem crescido muito o número de casos de maus tratos em animais em situação de rua, em animais que são cuidados pelas comunidades. Então o que a gente está fazendo é apertando o cerco para que nós possamos combater de forma severa um crime que não é aceitável por nenhum de nós.
0: A lei também prevê ações para promover o bem-estar dos animais. Entre elas estão orientar tutores e a população sobre a tutela responsável e prevenção de zoonoses, realizar parcerias com entidades e protetores de animais e apoiar os municípios na implementação de ações de proteção. A legislação prevê ainda ações educativas e a divulgação da importância da esterilização, da identificação e dos registros dos animais. A legislação reforça a punição por maus tratos. Quando a infração for praticada contra animal comunitário ou em situação de rua, o valor da multa poderá ser aumentado em até um terço. Se a infração for cometida por criança, adolescente ou pessoa incapaz, as sanções poderão ser aplicadas aos pais ou aos responsáveis legais. O texto da Lei 26.039 pode ser consultado no portal da Assembleia. O endereço é almg.gov.br. Da Assembleia Legislativa em Belo Horizonte, Flávio Júnior.
2: 5 horas e 5 minutos.

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1: Alternativas para combater o uso de crack e de outras drogas é o tema de uma comissão permanente da Assembleia Legislativa. A intenção é discutir com a sociedade e o poder público as saídas para esse grave problema social. Essa comissão inclui na sua pauta questões como a política de prevenção ao uso de crack e outras drogas, o tratamento e a recuperação do usuário, além de ações e políticas voltadas à reinserção social dos pacientes. Também é preocupação dos deputados acompanhar ações voltadas à prevenção ao tráfico de entorpecentes. 5 deputados suplentes e 5 titulares participam dos trabalhos, sob o comando da presidenta, deputada delegada Sheila do PL e da deputada Marli Ribeiro, do mesmo partido. Você pode acompanhar todas as ações da comissão e saber o dia e o horário das reuniões semanais no portal almg.gov.br.
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0: 5:23. 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
1: O Brasil registrou em 2025 cerca de 1.470 casos de feminicídio, o maior número dos últimos 10 anos, de acordo com o Anuário Brasileiro de Segurança. Por isso, a Assembleia de Minas promoveu uma série de ações para discutir as causas e as formas de combater tanta violência. Um dos eventos foi o ciclo de debates Educar, Decidir, Efetivar, bases para enfrentar o feminicídio e as violências contra as mulheres e garantir direitos. As discussões fizeram parte do Sempre Vivas 2026, realizado anualmente pelo Parlamento Mineiro, para tratar dos desafios enfrentados pela população feminina. E um desses desafios é tentar diminuir a violência em Minas Gerais, que é o segundo estado em número de feminicídios, só perdendo para São Paulo. A delegada da Polícia Civil, Danúbia Quadros, defende medidas preventivas.
2: E a gente vem cada vez mais atuando em ações preventivas, com campanhas nas escolas, para cada vez mais conscientizar as mulheres dos seus direitos, das formas de violência, como denunciar, onde denunciar.
1: E a professora da Unimontes, Cláudia Maia, acredita que a prevenção começa na educação. Ela participa de um grupo que discute o assunto na instituição há 20 anos e lembra que a situação é desafiadora mesmo na universidade.
3: Nós, professoras, mas sobretudo as alunas, elas sofrem cotidianamente assédio, não só de colegas, mas também de professores. Não é o fato de estar na universidade que as pessoas pensam necessariamente do ponto de vista da igualdade de gênero, do respeito às mulheres. Então, é preciso também envolver os universitários, que serão futuros profissionais, que vão lidar com situações como essa lá no direito, na medicina e mesmo em sala de aula.
1: Já a estudante Ana Marcela Paglione, de 17 anos, que acompanhou todos os debates, espera que essa realidade mude.
4: Eu quero poder ser livre, né? As mulheres, independente da idade, sempre tem que sair em estado de alerta. A gente sempre tem esse medo de não voltar. Acho que é isso que mais machuca a gente. A gente sai com essa incerteza todos os dias de casa.
1: Outro tema debatido foi a maior presença feminina na política. Segundo a presidente do IPEA, Luciana Servo, hoje apenas 13% das prefeituras são administradas por mulheres, 7,5% nos governos estaduais e nas assembleias legislativas, na Câmara e no Senado, são menos de 20% das cadeiras.
5: O olhar que a mulher traz para a política é um olhar sobre o desenvolvimento inclusivo, um desenvolvimento sustentável, que traz a educação para o centro do debate, que traz o mercado de trabalho para o centro do debate, que traz outras informações. Então, quando eu tenho a maior representatividade político-partidária, a maior participação das mulheres nos espaços, como as assembleias, as câmaras distritais, o Congresso Nacional, todo o desenvolvimento econômico brasileiro, ele muda nessa direção e é para onde a gente tem que caminhar.
1: Também foram promovidos 4 encontros com a Procuradoria da Mulher, que reuniu especialistas para tratar de temas como respeito e inclusão no combate ao feminicídio e empreendedorismo. Vários projetos de parlamentares também se transformaram em normas importantes. A Lei 25.917, de 2026, do deputado Charles Santos, do Republicanos, facilita o acesso ao ensino superior para mulheres vítimas de violência doméstica. Também a Lei 25.759, de 2026, baseada no projeto da deputada Leninha, do PT, que garante o acesso de gestantes a unidades de saúde destinadas exclusivamente ao parto normal, assistência imediata à mulher e ao recém-nascido e a presença de acompanhante durante o parto. E a Lei 25.986, de 2026, que tem origem no projeto da deputada Ale Portela, do PL, que assegura o acesso à assistência em saúde mental para grávidas, mulheres em trabalho de parto e mães de bebês com transtorno do espectro autista. Da Assembleia Legislativa em Belo Horizonte, Ana Paula Ciribelli.

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Agora são 5 horas e 32 minutos.

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2: Hoje é o dia do maçom. A data entrou para o calendário oficial do Estado no ano de 1996. O nome, que vem do francês, significa pedreiro. A organização surgiu na Idade Média, época de grandes construções em pedra, como castelos e catedrais. A primeira grande loja maçônica foi criada na Europa em 1717, na Inglaterra. Mas no Brasil, a maçonaria chega no ano de 1797 com a loja Cavaleiros da Luz, na Bahia, e depois no Rio de Janeiro. A intenção do autor da lei é reforçar a comemoração do Dia do Maçom no dia 20 de agosto, que acontece mundialmente. A Lei 12.063, de janeiro de 1996, que institui o Dia do Maçom em Minas Gerais, é de autoria do deputado Vanderlei Ávila, durante a 13ª legislatura, entre os anos de 1995 e 1999.
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3: Faltam 13 minutos para 6 horas.

0: Estão faltando 8 minutos para 6 horas.
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3: Depois do Estado lançar um protocolo pioneiro voltado para a saúde das vítimas da mineração em Minas, o desafio agora é tirar as metas do papel e garantir que essa população receba atendimento médico especializado. Para comunidades e especialistas, o documento só vai ter valor se chegar à ponta do SUS, Sistema Único de Saúde. O tema foi debatido na Comissão de Direitos Humanos da Assembleia de Minas. Com 320 barragens em 61 municípios, o Estado lançou, por meio da Secretaria de Saúde, em fevereiro de 2026, um protocolo de assistência que é o primeiro do Brasil voltado para pessoas expostas às substâncias químicas da mineração. O texto foca em 5 metais pesados: manganês, arsênio, cádmio, chumbo e mercúrio, que foram identificados nas áreas de desastres em estudos, de acordo com a referência técnica da Secretaria, Gabriela Nunes. Ela afirma que a ideia é que seja uma ferramenta de apoio para quem está na linha de frente.
4: Dentro do protocolo, a gente traz a importância literária de todos esses metais, falamos sobre o atendimento, sobre a importância da vigilância e estar caminhando com a gente, e sobre a promoção e a proteção da saúde. O objetivo principal desse protocolo é aperfeiçoar e dar apoio aí aos profissionais de saúde e os gestores que estão aí na linha de frente.
3: Mas apesar do avanço técnico, a coordenadora da Fiocruz Minas, Zélia Profeta, defende a criação de linhas de cuidado para organizar o fluxo do paciente desde a entrada no posto de saúde até o tratamento especializado e garantir que as metas saiam do papel. Segundo ela, os problemas apresentados pelas vítimas de tragédias ocorridas em Minas, como o rompimento da barragem de Brumadinho em 2019, que resultou em muitos casos de doenças de pele e transtornos de saúde mental, já são uma referência.
5: A nossa sugestão é que a gente faça uma oficina, já pensa aí em junho, talvez, para começar a pensar os fluxos, pensar as linhas, os fluxos e os pactos. Porque isso tem que ser pactuado, né? O gestor com a sua equipe, com a população, porque as linhas de cuidado, elas são isso, né? São construções onde a gente faz pactuações e tem compromissos, que a gente já entende que nós temos um acúmulo grande de conhecimento para já pensar as linhas de cuidado.
3: No território, a realidade é de falta de informação, segundo Jaqueline Martins, do Quilombo de Gesteira. Ela denuncia subnotificação de doenças nas cidades minerárias e falta de retorno para a população sobre as coletas de água e exames realizados.
6: É as pessoas entrando no nosso território, fazendo as coletas, fazendo análise, mas a devolutiva dos exames, dos laudos, não é passada para a população. Eles fazem para cumprir um papel, para falar que está fazendo, mas a população mesmo está desassistida.
3: O governo estadual afirmou que está elaborando um plano que inclui oficinas de escuta e capacitação em toxicologia para os profissionais envolvidos. Para apoiar essa estruturação, a deputada Bela Gonçalves, do PT, informou o destino de uma emenda parlamentar.
7: Esse ano eu destinei uma emenda parlamentar de R$ 600 mil para que a gente possa estruturar a política de atenção à saúde dos atingidos pela mineração. Nós sabemos que grande parte disso tem que ser custeado pelas poluidoras, pelas mineradoras criminosas, mas também nós, deputados e deputadas, podemos contribuir para que a gente tenha aqui inovações e propostas que consigam aumentar o controle social das pessoas sobre a aplicação desse protocolo de saúde.
3: Segundo a deputada, essa foi a 4ª audiência realizada pela Comissão de Direitos Humanos desde 2023 sobre a saúde dos atingidos por barragens no Estado. Da Assembleia Legislativa em Belo Horizonte, Graziele Mendes.
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1: Muitos eleitores se lembram em quem votaram para presidente ou governador nas últimas eleições, mas não têm essa mesma facilidade com os nomes que escolheram para o legislativo. Refletir bem sobre os votos para deputados e senadores é um desafio para a democracia que volta nas eleições de 2026. Este é o tema de um episódio do Politiza, o podcast da Rádio Assembleia, que está no ar. Neste ano, o eleitor vai ter que fazer 6 escolhas na urna eletrônica na seguinte ordem: primeiro deputado federal, depois deputado estadual, 2 opções para o Senado, governador e, por fim, presidente da República. Em Minas Gerais, vão ser definidas as 77 cadeiras da Assembleia Legislativa e as 53 vagas da bancada mineira na Câmara dos Deputados em Brasília. No Politiza, a doutora em Ciência Política e professora da UFMG, Magna Inácio, lembra que o legislativo não existe apenas para criar leis. Ele também tem as funções de fiscalizar o Poder Executivo e outros órgãos e representar a sociedade. Na prática, isso significa que o parlamento é o espaço onde diferentes grupos e perspectivas se manifestam para discutir o que é prioridade para o Estado. Um exemplo concreto dessa atuação está na disputa pelo orçamento. Muitas vezes, uma boa política pública está prevista em lei, mas não sai do papel por falta de recursos. Por isso, garantir e fiscalizar verba pública é, na opinião da professora Magna Inácia, uma das funções mais importantes do legislativo.
2: As decisões mais importantes sobre uma política pública são as decisões orçamentárias. Nós podemos ter uma legislação que produza ou busque uma boa política pública, mas se não houver uma decisão orçamentária assegurando, né, recursos, essa política pública não se materializa.
1: Para a professora, o eleitor deve estar atento aos novos desafios da era digital. Com o avanço da inteligência artificial e das redes sociais, a capacidade de manipulação de vozes e imagens se tornou uma ameaça real às eleições. Magna Inácia alerta que, por mais rigorosa que esteja a justiça eleitoral, os eleitores também precisam fazer sua parte.
2: O processo que nós vivemos no Brasil de definição de uma legislação para regulação das redes sociais, a capacidade do Tribunal Eleitoral hoje de acompanhar e antecipar problemas com difusão de informações falsas, isso nos dá uma certa segurança no processo eleitoral. Mas o resultado, ele não depende só do que o Tribunal Eleitoral irá fazer, da aplicação e execução dessa legislação, mas o que cada eleitor faz no seu dia a dia. E esse papel de realmente estar buscando outras fontes de informação, isso é muito importante.
1: A discussão completa sobre as atribuições dos cargos do Legislativo em jogo nessas eleições estão no episódio 78 do Politiza. O podcast está disponível na página da Rádio Assembleia, lmg.gov.br/rádio, e também nos principais tocadores de podcast. Da Assembleia Legislativa em Belo Horizonte, Graziele Mendes.
0: 6 horas e 7 minutos.

0: Os participantes do Parlamento Jovem 2026 já podem fazer o curso à distância Dinâmica dos Grupos de Trabalho e Plenária Final. O curso orienta sobre a metodologia de trabalho da etapa estadual do projeto, promove participação ativa nas discussões das propostas e esclarece os papéis que cada um desempenha durante a realização dos trabalhos. O curso é autoinstrucional. As inscrições podem ser feitas até o dia 8 de setembro e as aulas terminam no dia 14. Mais informações, acesse ead.almg/cidadão.
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0: O torneio solidário Sicoob Cofal, que acontece pelo segundo ano consecutivo, está com inscrições abertas. A iniciativa faz parte das ações do Dia de Cooperar, movimento nacional do cooperativismo, que incentiva o voluntariado e promove iniciativas de transformação social. O torneio terá as modalidades Futebol Society, Futevôlei e Peteca. Cada participante deve doar 5 quilos de alimentos não perecíveis no ato da inscrição, destinados ao Sopão Solidário, um trabalho no combate à fome para pessoas em situação de vulnerabilidade social. Quem não quiser participar do torneio pode contribuir com doações de alimentos não perecíveis nos pontos de coleta, que são a Apleng, a Asleng ou no espaço cooperativo do Sicoob Cofal, localizado na Assembleia. O evento acontece no dia 29 de agosto, a partir de 1 da tarde, na Arena 19 Bit, Rua Frutal, número 405, bairro Santa Efigênia. As inscrições podem ser feitas até o dia 24 de agosto ou enquanto durarem as vagas. Para participar, os grupos ou duplas interessadas devem preencher o formulário disponível na intranet. Mais informações pelo telefone 31 3516 4823. Repetindo, 31 3516 4823.
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2: Agora 6 horas e 20 minutos.

0: 6:24. 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
1: Com a reforma tributária, as leis de incentivo à cultura e ao esporte podem perder a fonte de financiamento. Isso porque os tributos que sustentam esse modelo serão substituídos por um novo imposto. Sem uma nova regulamentação, projetos culturais e esportivos podem ficar sem recursos. O tema preocupa a Comissão de Cultura da Assembleia. Hoje, as leis de incentivo permitem que empresas destinem parte do ICMS e do ISS a projetos culturais e esportivos. Em troca, os estados e municípios abrem mão de parte da arrecadação e o valor investido nessas iniciativas é descontado do imposto devido. Mas com a reforma tributária, esses impostos serão substituídos pelo IBS, o Imposto sobre Bens e Serviços. Sem uma nova regra para esse tributo, fica ameaçado o financiamento de teatros, cinemas, atletas e outros projetos culturais e sociais. Parlamentares como o deputado Cristiano Silveira, que propôs o debate, e representantes dos setores cultural e esportivo defendem a criação de um mecanismo para a continuidade das leis de incentivo no novo sistema tributário. A preocupação é evitar a interrupção do financiamento de milhares de projetos durante a transição da reforma, como explica a superintendente da Secretaria de Estado de Cultura e Turismo, Verônica Coutinho.
2: O desafio, né, que colocou para a gente é garantir aí que essa modernização do sistema tributário não faça parar a cultura, né? Não enfraqueça as políticas públicas que a gente já tem vigente tão consolidadas. A gente já tem uma ordem de serviço para iniciar os estudos com as demais secretarias pertinentes, a gente já vem estruturando isso, inclusive, dentro da secretaria, como é que a gente pode participar aí de uma forma mais incisiva, e a gente vem acompanhando também o andamento da PEC.
1: No Congresso Nacional já tramita uma proposta de emenda à Constituição que permite a concessão de incentivos à cultura e ao esporte por meio do novo Imposto sobre Bens e Serviços. Da Assembleia Legislativa em Belo Horizonte, Luiz Felipe Balona.

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1: A Assembleia realiza reunião especial para entregar o título de cidadão honorário de Minas Gerais ao senhor Francisco César Gonçalves, o cantor Chico César. A solenidade é nesta sexta-feira, 21 de agosto, às 10 horas da manhã, no plenário da Casa. O endereço do Parlamento Mineiro é Rua Rodrigues Caldas, número 30, no bairro Santo Agostinho, em Belo Horizonte. Saiba mais em almg.gov.br.
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2: 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Ainda podem pedir mudança do local de votação magistrados, promotores e servidores em serviço no dia da eleição. 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

0: 7 minutos para 7 horas.
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2: O piso salarial dos farmacêuticos e o pagamento de incentivos aos profissionais da assistência farmacêutica mobilizam a Comissão do Trabalho, da Previdência e da Assistência Social da Assembleia. Representantes da categoria denunciam diferenças salariais entre profissionais que exercem a mesma função e defendem a criação de um piso nacional para valorizar a profissão. Minas Gerais tem cerca de 32 mil farmacêuticos registrados. Hoje, quem trabalha em farmácias, drogarias e distribuidoras recebe cerca de R$ 6.500 para uma jornada de 44 horas semanais. Já os profissionais que atuam em hospitais, laboratórios, clínicas e no serviço público recebem salários entre R$ 2.500 e R$ 3.000. A presidente do Conselho Regional de Farmácia de Minas, Fabiana Cristina, afirma que essa diferença salarial compromete a valorização dos farmacêuticos.
3: Existem vários profissionais, tanto na indústria farmacêutica, em laboratório de análises clínicas, também na área hospitalar principalmente, que hoje a média salarial chega a menos de R$ 3.000.
2: Outra reclamação da categoria é o incentivo financeiro do programa Farmácia de Minas. Segundo os participantes da audiência, uma resolução da Secretaria de Estado de Saúde deixa a cargo das prefeituras a destinação dos recursos, o que faz com que o benefício não seja pago em todos os municípios. Jonas Rodrigues preside a associação que reúne farmacêuticos do programa. Ele defende mudanças para garantir o pagamento do incentivo a todos os profissionais.
4: A intenção nossa é solicitar que seja alterado isso e ser obrigatoriamente pago como gratificação, porque hoje, na resolução, ela diz que pode ser utilizado como remuneração. E a remuneração engloba diversas outras coisas que não seja somente a gratificação.
2: Representando a Secretaria de Estado de Saúde, a diretora estadual de Políticas de Assistência Farmacêutica, Carolina Dibai, apresentou o posicionamento do governo sobre o programa.
5: O recurso ele tem sido destinado aos municípios para valorização dos recursos humanos na assistência farmacêutica e cabe aos órgãos de controle, né, averiguar como que tem sido utilizado esse recurso nos municípios.
2: O Conselho Federal de Farmácia também defende a aprovação do projeto que cria um piso salarial nacional para a categoria. O assessor da instituição, Lucas de Sá, destaca a importância da proposta que tramita no Congresso Nacional para uniformizar a remuneração dos farmacêuticos no país.
6: O que nós temos feito agora na Comissão de Finanças e Tributação é mostrar a fonte para suprir esse impacto financeiro. Então, o relatório do deputado federal Hildo Rocha, relator do projeto na Comissão de Finanças e Tributação, traz a fonte orçamentária para o pagamento desse pequeno custo financeiro que o estudo apontou que há no projeto de lei.
2: Na Assembleia Legislativa, também tramita uma proposta de autoria da deputada Ana Paula Siqueira, que institui um piso salarial estadual para os farmacêuticos. O texto foi anexado ao projeto de iniciativa popular, que estabelece pisos para diversas categorias profissionais em Minas. A cobertura completa está em almg.gov.br. Da Assembleia Legislativa em Belo Horizonte, Flávio Júnior.

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1: O baixo número de servidores efetivos na Universidade do Estado de Minas Gerais motiva a cobrança pela nomeação dos aprovados no último concurso da instituição. O assunto foi discutido na Comissão de Educação da Assembleia de Minas. A reitoria da UEMG informou que o número de estudantes por servidor na universidade é o dobro da média nacional. Segundo o reitor Vinícius de Abreu Dávila, são concursados apenas 9% dos servidores analistas da UEMG e 26% dos técnicos. Ele informou que o pedido de nomeação dos 172 aprovados no último concurso já foi encaminhado à Secretaria de Estado de Educação. O processo aguarda manifestação técnica do governo. E o reitor lembrou que os aprovados vão apenas reduzir e não solucionar a defasagem de pessoal na universidade.
2: Lembrando que essas vagas, elas não vão suprir toda a necessidade hoje da universidade, tanto pela quantidade, mas tanto pela formação. Nós temos hoje na UEMG 54 estudantes por servidor administrativo, com mais que o dobro da média em relação a essas universidades. Então, a média das universidades estaduais e municipais é de 22 alunos por servidor.
1: A comissão de aprovados afirma que mesmo com a lista de concursados disponível, o Estado publicou 31 editais para novas contratações precarizadas e reivindica a substituição dos vínculos temporários por servidores de carreira. O servidor Pedro Paulo Barborã, da comissão, lembra que por trás dos números de aprovados existem pessoas esperando uma resposta.
3: Cada um se dedicou para a prova e foram aprovados dentro desse concurso que foi homologado. Teve muita gente que abriu mão também de tempo, da própria convívio familiar para estudar e para estar aprovado dentro desse concurso público. São famílias inteiras que também estão esperando por essa nomeação. São filhos, companheiros, pais que também esperam por esse resultado e pessoas que planejaram e também tem uma vida em suspenso à espera dessa data, né?
1: A deputada Beatriz Cerqueira, do PT, presidenta da Comissão de Educação, que pediu o debate, alertou que o percentual de efetivos na UEMG é inconstitucional e cobrou um calendário de posse dos aprovados. O subsecretário de Gestão de Pessoas do governo, Caio Magno Campos, alegou que não é possível dar uma resposta definitiva sobre as nomeações nem datas, porque há desafios para isso.
4: O primeiro é período eleitoral. Isso tem impacto direto no assunto rescisão de contratos temporários. Questão de lei de responsabilidade fiscal, ela coloca um teto. Para cada nomeação que eventualmente for ocorrer, é necessário que essa nomeação seja para ocupar uma vaga que tenha sido liberada, ou porque alguém aposentou, ou porque alguém faleceu, ou porque alguém exonerou, ou porque vai ter um contrato que vai ser rescindido. Questão de disponibilidade financeira. É algo que vai ser feito no curtíssimo prazo? Certamente não vai ser no curtíssimo prazo.
1: Segundo o reitor da UEMG, a universidade tem atualmente 23 mil estudantes, cerca de 1.700 docentes, em 22 unidades que estão em 19 cidades de Minas. A remuneração dos analistas é em torno de 4 mil e dos técnicos de 3 mil reais. A gravação dessa audiência pública na íntegra pode ser assistida no portal da Assembleia, almg.gov.br. Da Assembleia Legislativa em Belo Horizonte, Graziele Mendes.
0: Agora 7 horas e 4 minutos.

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7:14. 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
5: 7 horas e 18 minutos.

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1: 7 horas e mais 29 minutos.

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1: O turismo e a gastronomia estão no foco da comissão extraordinária que retomou os trabalhos nesta 20ª legislatura. A volta do colegiado considerou a importância da comissão extraordinária de turismo e gastronomia, levou em conta a importância do turismo para o setor econômico e sua contribuição para a criação de novos negócios e para o aumento da produção de bens e serviços, o papel relevante da atividade turística no desenvolvimento das localidades, na melhoria da infraestrutura e na geração de emprego e renda, o potencial turístico do estado e a vocação para o turismo ecológico. Outras justificativas apontadas são a constatação de que a gastronomia é uma das principais formas de expressão da identidade e da cultura mineira e a grande diversidade de festivais de gastronomia que possibilitam a interação entre consumidores e produtores, colocando o estado em posição de destaque no cenário gastronômico nacional. O presidente da comissão é o deputado Mauro Tramonte, do Republicanos, e o vice, o deputado Bosco, do Cidadania. O prazo para funcionamento desses colegiados é de um ano prorrogável pelo mesmo período. No fim dos trabalhos, esse colegiado temporário deve apresentar um relatório com propostas de ações para a mesa da Assembleia. Você pode acompanhar a Comissão Extraordinária de Turismo e Gastronomia no portal almg.gov.br.
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1: Mulheres, crianças e adolescentes afetados por desastres passam a ter garantias específicas de proteção e assistência em Minas Gerais. A lei aprovada pela Assembleia Legislativa está em vigor e reforça a segurança das pessoas acolhidas em abrigos temporários.
0: Em Minas Gerais, é lei.
1: A Lei 25.979, de 2026, tem origem em projeto da deputada delegada Sheila, do PL. A norma garante proteção e assistência a mulheres, crianças e adolescentes atingidos por desastres que levem ao reconhecimento de situação de emergência ou estado de calamidade pública. A legislação estabelece como diretrizes o acolhimento humanizado e seguro nos abrigos temporários, a prevenção e o enfrentamento da violência e a garantia de acesso a direitos básicos, como saúde, higiene, alimentação, privacidade e informação. A lei também prevê a criação de espaços adequados para mulheres, crianças e adolescentes, atendimento psicológico especializado e acompanhamento socioassistencial. Outra medida é a capacitação dos profissionais que atuam nos abrigos para identificar situações de risco e a adoção de protocolos específicos para prevenir, monitorar e enfrentar casos de violência. O texto da Lei 25.979, de 2026, pode ser consultado no portal da Assembleia de Minas. O endereço é almg.gov.br. Da Assembleia Legislativa em Belo Horizonte, Flávio Júnior.
0: 8 horas e 4 minutos.

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1: 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Ele vai falar sobre planejamento, orçamento e políticas públicas, especialmente sobre o Plano Plurianual de Ação Governamental e o Orçamento Público Anual. O encontro será das 8 da manhã ao meio-dia, na Secretaria Municipal de Educação de Congonhas, Rua Maria Dias, número 74, bairro Santa Mônica. As inscrições podem ser feitas até o dia 25 de agosto pelo formulário eletrônico disponível na aba Cursos e Palestras, na página da Escola do Legislativo.
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3: O direito do consumidor e do contribuinte é tema de uma comissão permanente na Assembleia de Minas. As relações de consumo, a qualidade e a distribuição de bens e serviços também entram na pauta da comissão, que avalia todos os projetos de lei sobre o tema. Discussões na área da economia popular e a repressão ao abuso do poder econômico também são tarefas assumidas pelos parlamentares, que promovem audiências e encaminham pedidos de providências aos órgãos responsáveis. A comissão é formada por 5 deputados efetivos e 5 suplentes, que se reúnem toda semana na Assembleia, sob o comando do presidente, deputado Adriano Alvarenga, do PP, e da vice, deputada Carol Caran, do Avante. Você pode acompanhar todas as ações da comissão e saber o dia e o horário das reuniões semanais no portal almg.gov.br.
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1: Agora são 8 horas e 31 minutos.

8:39. Boa noite. 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
1: A segurança pública, preocupação de toda a sociedade, é um dos assuntos abordados por uma das comissões permanentes da Assembleia de Minas. Esse colegiado pode promover debates sobre todas as questões que envolvem a temática da defesa social, como as políticas carcerárias, o combate ao crime organizado, a recuperação e a reintegração de ex-presidiários. A comissão é formada por 5 deputados efetivos e 5 suplentes e se reúne toda semana. O presidente é o deputado Sargento Rodrigues, do PL, e o vice, o deputado delegado Cristiano Xavier, do PSD. Você pode acompanhar as ações da Comissão de Segurança Pública no portal almg.gov.br.
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2: Faltam agora 16 minutos para as 9 horas.